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1: Entregas na saúde e na educação.
0: Em Juazeiro do Norte, no Ceará, ônibus escolares e unidades odontológicas móveis estão sendo destinadas a municípios do estado.
1: O repórter Nazi Brum tem os detalhes ao vivo aqui no estúdio da Voz do Brasil. Boa noite, Nazi.
2: Olá, boa noite, Luciano, Mariana, ouvintes da Voz do Brasil. Olha, são 40 novos ônibus escolares que vão para o transporte escolar em 40 municípios do estado. Um investimento de 18 milhões de reais por meio do novo programa de aceleração do crescimento Novo PAC. Os veículos contam com equipamentos de segurança e todos possuem ar-condicionado, o que dá mais conforto para as crianças. No total, o governo do Brasil prevê a entrega de 1.500 ônibus escolares em todo o país no programa de renovação de frota. Já na área da saúde, o Ceará está recebendo 29 unidades odontológicas móveis que vão fornecer atendimento em áreas remotas ou de difícil acesso. Essas unidades realizam procedimentos clínicos, ações de prevenção e promoção da saúde bucal, ampliando o acesso à população aos serviços do Sistema Único de Saúde. E o presidente Lula participa daqui a pouco dessas entregas lá em Juazeiro do Norte. Mariana e Luciano.
0: Obrigada, Nazi Brum, pelas informações ao vivo aqui na Voz do Brasil.
1: Uma obra estratégica que promete reduzir custos no transporte e aumentar a competitividade do Brasil.
0: Também lá no Ceará, o presidente Lula entregou hoje mais 100 quilômetros da ferrovia transnordestina.
1: Quando pronta, ela vai transportar mais de 30 milhões de toneladas de cargas por ano, integrando o Nordeste aos principais corredores logísticos do país.
3: A bordo de um trem, o presidente Lula visitou as obras da Transnordestina no Ceará e entregou mais 101 quilômetros da ferrovia, no trecho entre Acopiara e Quixeramobim. Também foram entregues 100 novos vagões graneleiros fabricados pela indústria nacional para o transporte de grãos e fertilizantes. Outros 433 ainda serão produzidos. Lula anunciou também investimentos de 600 milhões de reais para acelerar a execução da obra e destacou o impacto da ferrovia no desenvolvimento econômico da região.
4: Essa é uma estrada de ferro vital para a perspectiva de desenvolvimento dessa região. Ela envolve o estado do Piauí, envolve o estado de Pernambuco, envolve o estado do Ceará. Mas o Rio Grande do Norte diz que quer um pedacinho dela também. Alagoas quer um pedacinho da estrada de ferro, Rio Grande do Norte quer um pedacinho. Se isso aqui der certo, vai ter um pedacinho para todo mundo, porque essa é a obrigação nossa de levar possibilidade de desenvolvimento para as pessoas desse país.
3: Com a entrega dos novos trechos, a ferrovia passa a contar com 777 quilômetros concluídos. Quando finalizada, em 2027, a Transnordestina terá 1.206 quilômetros de extensão, desde o Piauí até o Ceará, atravessando 53 municípios nordestinos e consolidando um novo eixo logístico. Dos 15 bilhões de reais estimados para concluir a obra, a ferrovia recebeu 11 bilhões até maio deste ano. O ministro dos Transportes, Jorge Santoro, lembra que investir em ferrovias é melhorar a vida da população.
5: Ferrovia cria um fenômeno chamado aglomeração. Juntar atividades econômicas, juntar equipamentos públicos, reduzindo o custo, aumentando a produtividade, melhorando a vida das pessoas.
3: A Transnordestina terá capacidade para transportar mais de 30 milhões de toneladas de carga por ano, reduzindo o custo com transporte e fortalecendo o escoamento de grãos, fertilizantes, combustíveis, cimento e minério. Reportagem Graziele Bezerra.
0: E hoje o presidente Lula esteve em Luiz Gomes, no Rio Grande do Norte, para inaugurar o túnel Major Salles, uma das obras mais importantes do ramal do Apodi, que vai levar água ao oeste do Rio Grande do Norte e reforçar a segurança hídrica da região.
1: O ramal do Apodi vai beneficiar cerca de 750 mil pessoas em 54 municípios dos estados do Rio Grande do Norte, Paraíba e Ceará.
6: Com 6,5 km de extensão, o túnel Major Salles vence o trecho mais complexo do ramal do Apodi e faz a ligação entre a Paraíba e o Rio Grande do Norte. A estrutura recebeu investimentos de mais de 85 milhões de reais e terá capacidade para transportar até 20 metros cúbicos de água por segundo. O ramal faz parte do projeto de integração do Rio São Francisco e, quando concluído, vai beneficiar cerca de 750 mil pessoas em 54 municípios do Rio Grande do Norte, Paraíba e Ceará. Uma obra complexa que vai levar água e desenvolvimento para a região, disse o ministro da Integração e do Desenvolvimento Regional, Valdez Góes.
7: O ramal do Apodi foi R$1,5 bilhão. Só o túnel Major Salles foi mais de 80 milhões de reais para fazer, para a água chegar, matar a sede e produzir emprego e renda.
6: Mais do que uma grande obra de engenharia, o túnel representa esperança para uma região marcada por longos períodos de estiagem. A chegada das águas do Velho Chico significa mais segurança para o abastecimento das cidades, fortalecimento da agricultura e melhores condições de vida para quem convive há décadas com a seca. A ministra da Casa Civil, Miriam Belchior, lembra que foram anos de empenho para realizar o maior projeto hídrico do país.
8: Nós fizemos um número gigantesco de reuniões para resolver problemas. Quantas vezes eu sobrevoei o eixo norte e o eixo leste para ver o andamento das obras? Foram muitos anos para a gente garantir que essas obras estejam hoje beneficiando a população aqui do Rio Grande do Norte.
6: O túnel Major Salles integra o trecho final do ramal do Apodi. Ao todo, o projeto de integração soma 477 quilômetros de canais em dois eixos. Com a obra, 12 milhões de pessoas vão ser beneficiadas em 390 municípios de Pernambuco, Paraíba, Ceará e Rio Grande do Norte. É água para a população do semiárido, mais produção e mais dignidade a quem sempre precisou conviver com a escassez e a fome, disse o presidente Lula.
4: Eu fico imaginando a quantidade de séculos que o povo do semiárido espera água. A seca é um fenômeno da natureza que a gente não briga com a natureza. Mas a fome, por conta da seca, é falta de credibilidade, de caráter de quem governa o país ou os estados.
6: No Rio Grande do Norte, o governo do Brasil também entregou 20 ônibus escolares por meio do novo PAC. Os veículos vão reforçar o transporte de estudantes, principalmente nas áreas rurais. Reportagem Pablo Mundim.
0: As empresas estatais federais brasileiras tiveram lucro de quase 170 bilhões de reais em 2025.
1: Um aumento de 45% em relação ao ano anterior.
0: Mais recursos e também mais investimentos para políticas públicas de apoio ao cidadão.
9: O lucro acumulado em três anos se aproxima dos 484 bilhões de reais. Os dados estão no relatório agregado das empresas estatais de 2025, divulgados nesta quinta-feira pelo Ministério da Gestão. Quase 5% de toda a riqueza produzida no país foi resultado de investimentos das estatais federais. 2025 também marca o crescimento dos investimentos dessas empresas. São 115 bilhões e 900 milhões de reais, um aumento de 115% comparado a 2022. A Conab, por exemplo, executou o maior programa de aquisição de alimentos da história. Foram compradas aproximadamente 88 mil toneladas de alimentos em 2025. E a Petrobras atingiu a maior produção de petróleo desde quando foi criada. De acordo com a secretária de Coordenação e Governança das Empresas Estatais, Elisa Leonel, para além do lucro expressivo e da contribuição com o orçamento do país, o impacto social dessas empresas é bem claro no dia a dia da população brasileira.
10: A Embrapa, com a pesquisa agropecuária, que gera uma segurança alimentar e uma produtividade no campo brasileiro inestimável. As empresas hospitalares, que têm prestado apoio fundamental ao SUS, são cerca de 51 hospitais nas redes hospitalares de empresas estatais federais. E os aeroportos regionais, por exemplo, que a Infraero gere e que são necessários num país de dimensão continental.
9: Outro ponto de destaque é a atuação de estatais como o Serpro, que usa as melhores tecnologias para garantir soberania digital, processando e armazenando em território nacional os dados dos brasileiros. Reportagem Carlos Oliveira.
1: O Bolsa Família traz impactos na saúde dos beneficiários.
0: Foi o que mostrou estudos da Fiocruz com organizações parceiras.
1: O risco de morte materna, por exemplo, é 30% menor entre quem é atendido pelo programa.
3: Reduzir a pobreza faz bem para a saúde. A conclusão é de um conjunto de pesquisas da Fiocruz, que analisou os impactos do Bolsa Família na saúde dos beneficiários ao longo dos últimos 10 anos. Os dados foram divulgados em revistas científicas e mostram a relação entre o programa de distribuição de renda e a redução da mortalidade e da incidência de diversos tipos de doenças em populações vulneráveis, como exemplificou o pesquisador da Fiocruz, Maurício Barreto.
11: Desde a mortalidade materna, a mortalidade infantil, a nutrição infantil, a doenças infecciosas como a tuberculose, HIV/AIDS, hanseníase, né? Ficou muito sólido a ideia de que há um efeito positivo do Bolsa Família na saúde da população brasileira.
3: Entre mais de 4 milhões de bebês nascidos vivos, as gestantes beneficiadas pelo Bolsa Família apresentaram uma probabilidade 11% menor de ter bebês com baixo peso. E o risco de morte por causas relacionadas à gravidez e ao parto foi até 31% menor em comparação com aquelas que não recebiam o benefício. Segundo os pesquisadores, o resultado está associado ao maior acesso ao pré-natal e aos serviços de saúde estimulados pelas condicionalidades do programa. Como explica Rafael Osório, secretário de Avaliação, Gestão da Informação e Cadastro Único do Ministério do Desenvolvimento e Assistência Social, Família e Combate à Fome.
12: As gestantes têm que fazer o pré-natal, as nutrizes têm que levar suas crianças recém-nascidas para fazer o acompanhamento do desenvolvimento, a medição do peso e da altura para saber se a criança está se desenvolvendo bem. A vacinação, a condicionalidade, ela traz a família para o serviço.
3: Ainda entre os achados das pesquisas está que o risco de morte por doenças cardiovasculares diminuiu 4% entre beneficiários do Bolsa Família. As hospitalizações por abuso de álcool e outras drogas caem 17%. Já os riscos de desenvolvimento de HIV caem 41%, enquanto a probabilidade de morte pela doença é 39% menor. No caso da tuberculose, beneficiários do Bolsa Família tiveram incidência 41% menor da doença. As pesquisas utilizaram dados do Cadastro Único para programas sociais do governo federal, referentes a cerca de 96 milhões de cidadãos brasileiros, cruzados com informações sobre nascimentos, hospitalizações, notificações de doenças e óbitos. Reportagem Luana Karen.
0: E foi lançada hoje também a terceira edição da Pesquisa Nacional de Saúde 2026.
1: O estudo realizado pelo IBGE e Ministério da Saúde vai investigar o estado de saúde, hábitos de vida e utilização dos serviços de saúde em mais de 140 mil domicílios no país.
0: A edição deste ano traz novidades como a coleta de biomarcadores, como sódio, colesterol, hemoglobina glicada, além de sorologia para chikungunya.
1: A pesquisa começa a ser feita na segunda-feira, dia 6 de julho. E os resultados vão orientar políticas públicas, apoiar a gestão do Sistema Único de Saúde e monitorar metas nacionais na área.
0: O governo do Brasil segue com ações humanitárias na Venezuela, atingida por terremotos que já causaram a morte de mais de 2 mil pessoas.
1: Um hospital de campanha da Marinha foi montado em La Guaira e equipes brasileiras estão oferecendo atendimento, incluindo internação, módulo pediátrico e estrutura voltada a doenças infecciosas.
0: A capitão de Mar e Guerra, Marisa Martins, fala sobre a estrutura de atendimento.
13: A gente tem uma capacidade agora, nesse momento, de até 20 internações por até 48 horas. Temos uma capacidade de 2 leitos de CTI. Conseguimos fazer em torno de 150 atendimentos por dia. Temos um pequeno centro cirúrgico, que a gente consegue fazer pequenos procedimentos. O que a gente está vendo muito nesse momento, desde quando a gente chegou até agora, são os pós-traumas, né? Que não tiveram assistência depois que foram atendidos, primeiro atendimento, e foram embora. Então a gente está pegando essa segunda fase, pessoas que já são de doenças crônicas, diabéticos, hipertensos.
1: O governo federal também tem transportado toneladas de insumos em saúde e purificadores de água até a Venezuela.
0: A exportação de produtos de defesa brasileiros ultrapassou US$1,8 bilhão no primeiro semestre do ano.
1: Uma alta de 29% se comparado ao mesmo período de 2025.
0: Os produtos já chegaram a 150 países por meio de 130 empresas exportadoras.
1: Entre os produtos exportados estão aeronaves, armamentos leves, munições e serviços de engenharia.
0: Para o secretário de Produtos de Defesa do Ministério da Defesa, Heraldo Luiz Rodrigues, esse crescimento foi impulsionado por ações de incentivo do governo do Brasil.
14: Nós estamos investindo bastante, não só a defesa, mas outros ministérios investem também na aplicação de recursos para desenvolvimento tecnológico das nossas empresas de defesa. Esse desenvolvimento, ele capacita as empresas a terem produtos no estado da arte para poder ser vendido. Então, produtos de defesa com alta qualificação e com boa operacionalidade para uso. Então, isso começa aí um processo de fortalecimento das indústrias.
1: Mais de 64 mil procedimentos médicos e sociais foram realizados pela Força Aérea Brasileira em regiões de difícil acesso na Amazônia.
0: A Operação Excelsior percorreu uma rota estratégica pelo interior do Amazonas e do Pará para levar atendimento especializado e exames.
15: O exercício de campanha de emprego de logística, saúde e intendência operacional, o Excelsior 2026, realizou 64.119 procedimentos médicos e sociais em comunidades de difícil acesso, levando atendimento especializado, exames e suporte à população ribeirinha. A ação foi realizada em parceria com a organização não governamental Voluntários do Sertão e percorreu uma rota estratégica pelo interior da Amazônia, passando pelos municípios de Itacoatiara e Parintins, no estado do Amazonas, e chegando na etapa final em Oriximiná. O brigadeiro médico Alexandre de Araújo Melo, comandante do exercício, traz mais detalhes.
16: Os principais desafios foram as grandes distâncias e dificuldades de acesso na Amazônia, o elevado volume de pacientes, a necessidade de assistência multidisciplinar, a limitada oferta local de exames e procedimentos especializados e a garantia da continuidade do cuidado. Esses desafios foram superados por meio de planejamento logístico integrado, emprego de estruturas temporárias de atendimento, atuação de equipes multiprofissionais, mobilização de especialistas e equipamentos, utilização de telemedicina e articulação com as redes locais de saúde para encaminhamento e acompanhamento dos casos mais complexos.
15: Para atender essas comunidades, a FAB mobilizou um hospital de campanha e uma estrutura de apoio logístico capaz de transportar equipamentos, medicamentos e profissionais de saúde para a região. Balsas da Comissão de Aeroportos da Região Amazônica foram utilizadas no transporte de materiais, enquanto equipes de apoio garantiram a montagem e o funcionamento da estrutura. Além do atendimento médico, a operação contou com ações de acolhimento social e assistência religiosa, oferecendo apoio aos moradores e também às equipes envolvidas na missão. Reportagem Gabriel Pinheiro.
1: Já está em funcionamento a plataforma informa.br para facilitar o acesso a informações públicas do Poder Executivo Federal.
0: Criada pela Controladoria Geral da União, a ferramenta utiliza inteligência artificial para localizar dados disponíveis em diferentes portais do governo e assim apresentar os resultados em um único ambiente.
1: Pelo informa.br, o cidadão pode pesquisar informações sobre áreas como saúde, educação, transporte, segurança e benefícios sociais.
0: Caso o conteúdo não esteja disponível, também é possível registrar e acompanhar pedidos diretamente pelo sistema.
1: Saiba mais sobre a nova plataforma em informabr.cgu.gov.br.
0: Aprender uma nova língua de forma gratuita e direto pelo celular ou computador já é uma realidade para muitos brasileiros que utilizam o MEC Idiomas.
1: A plataforma ultrapassou as 560 mil matrículas em todo o país.
0: O programa do Ministério da Educação agora vai ser integrado ao programa Idiomas Sem Fronteiras para ampliar o acesso dos estudantes.
17: O MEC Idiomas ultrapassou a marca de 564 mil matrículas ativas em todo o país. A plataforma gratuita do Ministério da Educação oferece cursos de inglês e espanhol em formato online, com aulas que vão do nível básico ao nível avançado e podem ser acessadas pelo portal ou aplicativo. Do total de matrículas, mais de 426 mil são para cursos de inglês e cerca de 138 mil para espanhol. Os estudantes têm acesso a teste de proficiência, trilhas de aprendizagem, exercícios, recursos de inteligência artificial para praticar conversação e comunidades de estudo. A plataforma vai ser integrada ao programa Idiomas Sem Fronteiras, fortalecendo a Política Nacional de Ensino de Línguas. A iniciativa busca ampliar o acesso gratuito ao aprendizado de idiomas, melhorar a proficiência dos estudantes e apoiar a formação acadêmica e profissional em todo o país. Para se inscrever, acesse gov.br/MEC. Claudimário Carvalho, para a Voz do Brasil.
1: O aplicativo pode ser baixado pelos sistemas iOS ou Android. Já a plataforma pode ser acessada pelo site macidiomas.mec.gov.br.
0: E as inscrições para o ProUni, o programa Universidade para Todos, abrem no dia 7 de julho.
1: O programa é destinado a quem procura vaga em instituição de ensino superior privada.
0: Saiba quem pode participar.
18: O Ministério da Educação publicou o edital do processo seletivo do programa Universidade para Todos, o ProUni, para o segundo semestre de 2026. As inscrições são gratuitas e estarão abertas de 7 a 10 de julho, exclusivamente pela internet no endereço acessounico.mec.gov.br. Para se inscrever, é necessário ter completado o ensino médio e ter participado das edições de 2024 ou de 2025 do Exame Nacional do Ensino Médio, o Enem. No exame, o candidato deve ter tirado, no mínimo, 450 pontos na média das 5 provas, sem ter zerado a redação. O edital veda a inscrição para quem declarou ter participado do Enem na condição de treineiro, ou seja, para quem fez o exame apenas para autoavaliação antes mesmo de concluir o ensino médio. Para fins de classificação e pré-seleção no ProUni, será utilizada a edição do Enem em que o estudante conseguiu a melhor média. O resultado da primeira chamada vai ser divulgado no dia 15 de julho no endereço acessounico.mec.gov.br/ProUni. Já a segunda chamada sairá no dia 5 de agosto. Reportagem Júlio César de Oliveira.
1: Mais investimento na educação superior no país.
0: O Ministério da Educação anunciou mais 90 milhões de reais para fortalecer as universidades federais.
1: Do total, 70 milhões de reais vão ser destinados às ações de extensão universitária. Os recursos vão ser distribuídos entre 69 universidades federais e poderão financiar atividades que aproximem o ensino da comunidade.
0: Outros 20 milhões de reais vão ser destinados à criação de cuidotecas, espaços de acolhimento para crianças que funcionarão no período noturno.
1: Mais brasileiros no mundo digital.
0: Pesquisa do IBGE revela que no ano passado 95% dos lares brasileiros tinham internet.
1: É o maior percentual da pesquisa, com um aumento de 1,3 ponto percentual em relação ao ano anterior.
0: O crescimento foi mais acelerado nas áreas rurais e a região norte apresentou o maior aumento no percentual de domicílios com banda larga fixa.
1: A conexão discada, aquela feita pela rede de telefone, foi de apenas 0,2% no Brasil.
0: De acordo com o Ministério das Comunicações, pela primeira vez, mais de 90% da população com 10 anos ou mais utilizou a internet.
1: E essas foram notícias do Governo do Brasil.
0: Uma realização da Secretaria de Comunicação Social da Presidência da República.
1: Com produção da Empresa Brasil de Comunicação.
0: Fique agora com as notícias do Poder Judiciário e do Congresso Nacional. Boa noite.
1: Boa noite para você, até amanhã.
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21: STF homologa plano de reestruturação da Comissão de Valores Mobiliários.
22: STJ restabelece condenação da banda Aviões do Forró ao pagamento de danos morais por uso não autorizado de música.
21: Para a Justiça do Trabalho, motorista de ônibus não acumula função por atuar também como cobrador.
22: Boa noite, eu sou Marcela Luiz.
21: E eu sou Walter Lima.
22: O Supremo Tribunal Federal homologou o plano emergencial de reestruturação da Comissão de Valores Mobiliários, a CVM, apresentado pela União.
2: A elaboração do plano foi determinada pelo tribunal no âmbito da ação que questiona dispositivos de lei sobre a taxa de fiscalização dos mercados de títulos e valores mobiliários. Marcelo Della Libera.
5: O relator do caso é o ministro Flávio Dino. Em maio, ele determinou que a arrecadação futura da taxa de fiscalização passasse a ser destinada à CVM, observada a desvinculação das receitas da União, e proibiu novas retenções pelo Tesouro Nacional. Na mesma decisão, o ministro também determinou que a União apresentasse dois planos de reestruturação da autarquia. O primeiro, de caráter emergencial, foi este, homologado nesta quinta-feira. O segundo, de médio prazo, deverá ser apresentado em até 90 dias. Na nova versão, a União elevou as metas de julgamento de processos administrativos para o segundo semestre de 2026, apresentou o cronograma para a incorporação de 30 novos servidores aprovados no concurso público nacional unificado e previu a criação de um fórum permanente entre a CVM e o Banco Central para aprimorar a fiscalização de mercados como os de fintechs, tokens e criptoativos, criadas por inovações financeiras.
22: Banda Aviões do Forró terá de indenizar por danos materiais e morais autores da música Pra Lavar.
2: Essa condenação foi restabelecida pelo STJ. Fátima Uchoa.
7: Os autores da música ajuizaram ação por danos materiais e morais, alegando que a obra foi gravada e executada em público sem autorização e que trechos do refrão foram empregados em material publicitário de uma marca de cerveja sem identificação da autoria. O Tribunal de Justiça de Pernambuco manteve apenas a condenação por danos materiais, mas a quarta turma do STJ restabeleceu sentença que concedeu também reparação moral de R$100 mil, avaliando que o uso indevido da música gera dano moral sem necessidade de prova de abalo psicológico, independentemente de eventual valorização ou desvalorização da música com uso pela banda Aviões do Forró. A relatora foi a ministra Isabel Galotti.
22: Para a Justiça do Trabalho, motorista de ônibus não acumula função por atuar também como cobrador.
2: Esse é o entendimento unânime da Justiça do Trabalho. Mila Amaral.
23: A quinta turma do TST isentou a empresa Viação Redentor do Rio de Janeiro de pagar adicional a um motorista. Ele trabalhou por 7 anos na empresa e alegou que nos fins de semana, além de dirigir, também fazia o trabalho de cobrador nas folgas dos colegas. Por isso, pedia 30% a mais no salário. O Tribunal Regional do Trabalho do Rio acatou o pedido do motorista, mas o TST reverteu a decisão. Isso porque esse tipo de situação já é um tema de consenso para o tribunal, ou seja, é de entendimento unânime que diz que as funções de motorista e cobrador são complementares e compatíveis.
22: Justiça determina a cassação de chapas por fraude à cota de gênero em município de Rondônia.
2: A ação foi ajuizada pelo Ministério Público Eleitoral. Vanessa Pereira.
24: As decisões do Tribunal Regional Eleitoral de Rondônia confirmaram que houveram fraudes à cota de gênero por parte das legendas do PDT e agir no município de Pimenta Bueno, em Rondônia, durante as eleições de 2024. O tribunal acolheu os argumentos do MP Eleitoral e reconheceu que os partidos usaram candidaturas femininas fictícias apenas para preencher o percentual mínimo de 30% exigido pela legislação, sem o real propósito de disputa eleitoral. Na decisão, a justiça determinou a anulação dos votos das legendas do PDT e Agir para o cargo de vereador e tornou dirigentes e candidatas inelegíveis por 8 anos.
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22: Uma boa noite.
2: E até amanhã.
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1: Eu sou Paula Groba.
2: E eu sou Humberto Pinheiro.
1: E estes são os destaques de hoje do Jornal do Senado, que começa agora.
2: Senado vota MP de 266 milhões e meio para as cidades atingidas por enchentes em Minas Gerais.
1: Rede de proteção à mulher passa a ter prioridade no recebimento de alimentos.
2: Sancionada lei que inclui Ayrton Senna entre os heróis da pátria.
1: Boa noite.
2: Boa noite.
1: Além de proteção e abrigo, mulheres que escapam da violência doméstica precisam ter acesso à alimentação. E para ajudar nesse acolhimento, uma nova lei garante prioridade no abastecimento de alimentos às casas-abrigo e aos centros de atendimento às vítimas.
2: A norma teve origem em um projeto da senadora Tereza Leitão. Os detalhes com Marcela Cunha.
3: Com a nova lei, a rede de acolhimento a mulheres em situação de violência doméstica e familiar passa a ter prioridade no abastecimento de alimentos distribuídos pelo Sistema Nacional de Segurança Alimentar e Nutricional, o SISAM. A regra vale especialmente para centros de atendimento integral e casas-abrigo previstos na Lei Maria da Penha. A medida também alcança os dependentes das vítimas, como filhos e outras pessoas sob seus cuidados. O texto teve origem na proposta da senadora Tereza Leitão, do PT de Pernambuco, que lembrou que a ideia é reforçar a rede de proteção, garantindo a alimentação durante o período de acolhimento.
4: Destacando que é mais uma forma de garantir apoio, acolhimento às mulheres vítimas de violência. Essa é uma luta grande que precisa ser travada em todas as frentes.
3: Já a relatora, a ex-senadora Augusta Brito, do Ceará, afirmou que a medida ajuda a fortalecer a rede de atendimento para que mulheres em situação de violência tenham condições de deixar o ambiente de agressão com apoio e dignidade. A expectativa é que a prioridade no fornecimento de alimentos ajude a manter em funcionamento os serviços que recebem mulheres e crianças em situação de risco.
1: E a Comissão de Direitos Humanos aprovou um projeto que evita que a indenização paga pelo agressor à vítima de violência doméstica saia do patrimônio comum do casal.
2: Atualmente, a lei já prevê, por exemplo, o ressarcimento ao SUS pelo agressor de possíveis custos de tratamento de saúde da vítima devido às agressões. Repórter Rodrigo Rezende.
5: Quando for definido pela justiça que um agressor indenize a mulher vítima da agressão e essa for sua esposa, os recursos para o pagamento não poderão ser retirados dos bens em comum do casal. No caso, por exemplo, de um casamento em comunhão de bens. Esse é o objetivo de um projeto aprovado pela Comissão de Direitos Humanos do Senado. A relatora, senadora Jussara Lima, do PSD do Piauí, apontou que essa é uma questão de justiça. Ela teve seu relatório lido na CDH pela senadora Damaris Alves, do Republicanos do Distrito Federal.
6: Sem essa cautela, poderia ocorrer uma distorção evidente. A vítima seria formalmente indenizada, mas na prática, parte do valor indenizatório sairia de seu patrimônio.
5: Atualmente, a lei já prevê, por exemplo, o ressarcimento ao SUS pelo agressor de possíveis custos de tratamento de saúde da vítima devido às agressões. O projeto será analisado agora pela Comissão de Constituição e Justiça.
1: O episódio envolvendo um pedaço de vidro em um copo de água de uma professora, colocado por alunos de uma escola municipal de São José dos Campos, no interior de São Paulo, reacendeu o debate sobre a segurança dos profissionais da educação.
2: No Senado, a Comissão de Constituição e Justiça aprovou um projeto que endurece as penas para crimes cometidos contra profissionais das áreas de educação e saúde. Os detalhes com o repórter Bruno Lourenço.
7: O projeto de lei eleva o homicídio, lesão corporal grave ou morte contra esses profissionais no exercício de suas funções ao patamar de qualificado e, consequentemente, ao rol dos crimes hediondos. Além disso, aumenta as penas para lesão corporal, ameaça, constrangimento ilegal, desacato e injúria. O relator, senador doutor Irando Progressista de Roraima, defendeu que o endurecimento penal é pedagógico e urgente para conter o sentimento de desamparo que assola essas categorias essenciais ao desenvolvimento social do país.
8: O aumento dos casos de agressões a trabalhadores da saúde e da educação demonstra que os mecanismos jurídicos e institucionais atualmente disponíveis são insuficientes para assegurar um ambiente de trabalho digno e seguro para esses profissionais.
7: Crime hediondo impede benefícios como anistia, graça ou indulto e torna a progressão de regime prisional muito mais rigorosa.
1: E um grupo de senadores quer agilizar a votação em plenário e antes do recesso do projeto que regulamenta a educação domiciliar no Brasil.
2: A proposta que trata do homeschooling está sob análise no Senado desde 2022 e já mobilizou manifestações favoráveis e contrárias da sociedade. O parecer da relatora é pela aprovação. A repórter Raíssa Abreu conta os detalhes.
9: O senador Eduardo Girão, do Novo do Ceará, um dos que assinou o pedido de urgência, disse que o ensino domiciliar precisa de uma definição, já que muitas famílias que já praticam o chamado homeschooling têm vivido em insegurança jurídica. Em 2019, o STF decidiu que a modalidade não é inconstitucional, mas que precisa ser regulamentada por uma legislação específica.
10: Enquanto a gente não cumpre o nosso papel no Senado, famílias estão sendo aí intimidadas por militantes ideológicos do judiciário, inclusive com até prisão, pedido de prisão, né? Porque essas famílias não estão conseguindo se regulamentar porque o Senado não age.
9: Quem não concorda com a liberação da prática, como o professor Romualdo Portela, teme que as crianças e adolescentes percam o direito ao convívio com a diferença proporcionado pelas escolas.
11: A educação domiciliar é uma privação de direito destas crianças, porque elas não são preparadas para viver num mundo em que necessariamente elas terão que se haver com uma pluralidade de comportamentos, de crenças, de modos de encarar a vida.
9: Eduardo Girão informou que o pedido de urgência está sendo negociado com o presidente do Senado, Davi Alcolumbre.
1: O Senado aprovou hoje a medida provisória que destina 266 milhões e meio de reais para a reconstrução da zona da Mata Mineira, atingida pelas fortes chuvas de março.
2: Os recursos serão usados na recuperação de moradias e serviços públicos e no pagamento de auxílio a famílias afetadas. A reportagem é de Douglas Castilho.
12: Do valor total, uma parte será aplicada diretamente em ações de resposta e reconstrução de infraestrutura emergencial, como habitações, escolas e unidades de saúde destruídas pelas tempestades, e o restante será convertido em pagamento de uma parcela única de R$ 7.300 para cerca de 5 mil famílias elegíveis. A votação da MP foi viabilizada após uma rápida articulação do Congresso Nacional, e o presidente do Senado, Davi Alcolumbre, explicou a urgência da análise da matéria.
13: O estado de Minas Gerais, a zona da Mata Mineira, perderia a possibilidade de utilizar esse crédito para minimizar os danos e os impactos causados pelaquela tragédia natural. Não seria razoável um estado da federação que sofreu com uma tragédia não ter condições de minimizar os danos e os impactos causados por essa tragédia a centenas e milhares de pessoas.
12: Com a aprovação nas duas casas do Congresso, o texto que segue para a promulgação assegura o repasse imediato das verbas que serão alocadas pelo Ministério da Integração.
1: Uma lei que teve origem num projeto do Senado inscreveu o nome de Ayrton Senna da Silva no livro de heróis e heroínas da pátria.
2: Tricampeão mundial de Fórmula 1, Senna já era patrono do esporte brasileiro e agora passa a integrar o memorial que homenageia brasileiros e brasileiras que marcaram a história do país. Repórter Henrique Nascimento.
14: Ayrton Senna da Silva agora faz parte do livro dos heróis e heroínas da pátria. A lei nasceu de um projeto apresentado no Senado pelo senador astronauta Marcos Pontes, do PL de São Paulo. Tricampeão mundial de Fórmula 1, Senna já é patrono do esporte brasileiro. Para uma geração inteira, ele marcou as manhãs de domingo com vitórias, emoção e a bandeira do Brasil no alto do pódio. Marcos Pontes comemorou a nova lei e lembrou o orgulho que Senna despertava nos brasileiros.
15: Eu sei que pelo menos os mais velhos acordavam no domingo, como eu, para assistir o Ayrton Senna. Não era nem a Fórmula 1, era o Ayrton Senna vencendo, colocando a bandeira do Brasil lá em cima.
14: O senador Nelsinho Trade, do PSD de Mato Grosso do Sul, afirmou que Senna deixou um exemplo de dedicação, ética e fé.
16: Esse é o legado e é o segredo que o Ayrton deixou dentro de mim.
14: O livro dos heróis e heroínas da pátria fica no Panteão da Pátria em Brasília e reúne nomes que marcaram a história do país.
2: Com edição de Paulo Groba e trabalhos técnicos de João Lira, o Jornal do Senado fica por aqui. Acompanhe agora as notícias da Câmara dos Deputados. Boa noite.
1: Boa noite e até amanhã.
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18: Câmara estende proteção de direitos a plantas desenvolvidas geneticamente.
19: Comissão amplia repasses a municípios e fundos para regiões sul e sudeste.
18: Projeto de lei que equipara misoginia ao racismo vai avançar com urgência.
19: Deputados aprovam medidas de apoio aos exportadores e contra enchentes.
18: Boa noite. Câmara aprova medidas provisórias que destinam recursos para a saúde de policiais, apoio a empresas exportadoras e para recuperação após enchentes em Minas Gerais. A repórter Daniele Lessa acompanhou as votações.
20: O plenário da Câmara aprovou três medidas provisórias que destinam recursos para a saúde de policiais, apoio a empresas exportadoras e para recuperação após enchentes que aconteceram em Minas Gerais no início do ano. Uma das medidas provisórias direciona recursos arrecadados com as empresas de apostas conhecidas como bets para o Fundo para Aparelhamento e Operacionalização das Atividades Fim da Polícia Federal, o FUNAPOL. O repasse dos recursos das bets será gradual. 1% em 2026, 2% em 2027 e 3% a partir de 2028. Além disso, o governo federal fica autorizado a repassar até 200 milhões de reais ao FUNAPOL ainda em 2026, utilizando recursos livres do Tesouro Nacional. Esses recursos poderão ser usados para

0: Polícias federais enfrentam riscos elevados, desgaste físico e pressão psicológica, o que justifica as medidas de proteção à saúde e valorização profissional.
1: Fazendo um gesto importante para nossas polícias da União, Polícia Federal, Polícia Rodoviária Federal, Polícia Penal Federal, que prestam um relevante serviço à sociedade e que agora, com a aprovação da SMP agora, terão a sua saúde mais bem cuidada, dos seus familiares, essa profissão que é tão desgastante, que causa tantos prejuízos à saúde dos nossos profissionais.
0: Outra medida provisória aprovada cria novas regras para fortalecer linhas de financiamento do Plano Brasil Soberano para empresas afetadas por instabilidade internacional, razões geopolíticas ou aumento de tarifas comerciais. Os recursos de até 15 bilhões de reais poderão atender exportadoras de bens industriais, produtos agropecuários, pesca, aquicultura, florestas plantadas, recursos minerais e setores industriais relevantes para o comércio exterior. Ao defender a aprovação da MP, a deputada Érica Cocai, do PT do Distrito Federal, falou da importância de investir na indústria nacional como forma de proteger o país de oscilações nos preços internacionais.
2: De crédito de 15 bilhões, que visa desenvolver a indústria nacional, absolutamente fundamental, que visa fazer frente ao que nós estamos vendo com a crise, com a guerra do Irã, para que nós não tenhamos os efeitos deste processo na elevação do próprio combustível, que o Brasil possa se proteger.
0: O plenário também aprovou a medida provisória que destina crédito extraordinário de 266 milhões de reais ao Ministério da Integração e Desenvolvimento Regional para ações de recuperação e apoio financeiro às famílias afetadas pelas enchentes e deslizamentos que atingiram a Zona da Mata de Minas Gerais no início do ano. As três medidas provisórias serão analisadas em seguida pelo Senado. Da Rádio Câmara de Brasília, Daniele Lessa.
3: Luiz Lima, do Novo do Rio de Janeiro, critica os gastos do governo federal com publicidade institucional e afirma que os recursos deveriam ser destinados a áreas prioritárias. Ele afirma que a campanha oficial tem caráter político e não reflete a realidade da população.
4: Para Luiz Lima, as peças publicitárias divulgam informações enganosas sobre temas como segurança pública, combate ao feminicídio e economia. Ele também afirma que o aumento dos preços e a perda de poder de compra contradizem a mensagem divulgada pelo governo.
5: Votação.
3: A Câmara aprovou o aumento do prazo de proteção de direitos sobre plantas desenvolvidas geneticamente. O repórter Antônio Vital acompanhou a votação.
6: O plenário da Câmara aprovou o projeto que amplia de 18 para 25 anos os direitos de propriedade sobre sementes e mudas desenvolvidas geneticamente de videiras, árvores frutíferas, árvores florestais, árvores e plantas ornamentais e cana-de-açúcar. A proposta altera a Lei de Proteção de Cultivares, que é o nome que se dá às variedades de plantas desenvolvidas ou selecionadas por meio de técnicas de melhoramento genético. Cultivares apresentam características como resistência a pragas, maior produtividade e adaptação ao clima ou sabor melhor, o que as diferenciam de outras plantas da mesma espécie. A proposta aprovada mantém o prazo de proteção dos direitos de cultivares das demais espécies vegetais em 15 anos. A legislação determina o pagamento de royalties pelos produtores às empresas que desenvolvem os cultivares. Prevê exceções, como no caso do produtor que reserva sementes para uso próprio sem fins comerciais, ou para o pequeno produtor que multiplica as sementes por conta própria e as troca com outros agricultores familiares. O projeto aprovado exclui os produtores de cana-de-açúcar que exploram área de até 150 hectares da obrigação de pagar os royalties. Exclui ainda os pequenos produtores de plantas ornamentais. O relator, deputado Arnaldo Jardim, do Cidadania de São Paulo, diz que as mudanças eliminam distorções que hoje afastam o investimento na produção de novos cultivares, como no caso de florestas de eucaliptos e pinos. Segundo ele, cultivares desse tipo demoram até 20 anos para serem desenvolvidos e o prazo menor de proteção dos direitos desestimula as empresas a desenvolverem novas espécies.
7: Cada vez que você faz o desenvolvimento de uma nova variedade, de um novo cultivar, você tem que ter investimentos em pesquisa. Então é normal que você cobre um royalties por aquilo que é a utilização dos novos cultivares. Qual era o grande desafio? Você ter um justo equilíbrio. Você não poderia ter um período dessa cobrança de royalties muito pequeno, porque não compensaria, e você não poderia ter também esse período muito extenso, porque você restringe o acesso essas novas variedades.
6: O relator acatou o pedido de

0: deputados do PSOL e do PT e excluiu do pagamento de royalties sobre cultivares os pequenos produtores de plantas ornamentais. Para o deputado Tarcísio Mota, do PSOL do Rio de Janeiro, a medida vai beneficiar mais de 800 mil pessoas. O projeto, que amplia de 18 para 25 anos os direitos de propriedade sobre cultivares de videiras, árvores frutíferas, árvores florestais, árvores e plantas ornamentais e cana-de-açúcar, seguiu para análise do Senado. Rádio Câmara de Brasília, Antônio Vital.
1: Agricultura.
2: Sérgio Turra, do PP do Rio Grande do Sul, critica o anúncio de mais de R$500 milhões para o Plano Safra, afirmando que os produtores rurais endividados não conseguem acessar o crédito. Ele argumenta que a medida não atende esse público específico.
3: Sérgio Turra defende a proposta de securitização das dívidas rurais, afirmando que a medida é essencial para garantir a sobrevivência dos produtores e da economia gaúcha. Ele também não concorda com a classificação da proposta pelo governo como uma pauta bomba.
2: Santim Roveda, do União do Paraná, cobra mais apoio ao agronegócio e critica o corte de verbas para o Plano Safra. O congressista avalia que a redução das verbas para custeio e seguro rural vai deixar os produtores desprotegidos, especialmente diante de previsões climáticas severas.
3: Santim Roveda cita o Paraná como exemplo de logística, cooperativismo e exportações a ser implementado em outros estados, mas lamenta que o excesso de impostos federais tire a rentabilidade de quem trabalha e gera riqueza no campo e na cidade.
1: Economia.
2: Deputados concordam com representantes de micro e pequenas empresas sobre a atualização geral da tabela do Simples e não apenas dos limites do MEI. A reportagem é de Luiz Cláudio Canuto.
4: Representantes de micro e pequenas empresas criticaram o projeto do governo de atualização dos limites de faturamento do microempreendedor individual, o MEI, e cobraram uma atualização geral da tabela do Simples. A proposta do governo chegou recentemente à Câmara e se soma a outros mais de 30 projetos a respeito do tema. Pelo projeto do governo, o teto do MEI subiria dos atuais R$ 81.000 para R$ 110.000 em 2027 e R$ 140.000 em 2028. O projeto também permite que um MEI contrate até 2 empregados por um salário mínimo ou piso salarial da categoria. Na Câmara, o tema já é analisado por uma comissão especial, onde o relator, deputado Jorge Guetem, do Republicanos de Santa Catarina, defende uma revisão geral do Simples e não apenas do limite do MEI. O presidente da Frente Parlamentar Mista do Ambiente de Negócios, Mendonça Filho, do PL de Pernambuco, concorda com a atualização da tabela do Simples Nacional para micro e pequenas empresas. A defesa da correção foi reforçada também pela presidente da comissão especial sobre o tema, deputada Anne Ortiz, do PP do Rio Grande do Sul. Desde a última atualização dos limites, em 2018, a inflação acumulada pelo IPCA é de 55,4%.
5: Não por conta de um crescimento real, não por conta de um crescimento orgânico, mas sim por um achatamento do teto por conta dessa inflação acumulada.
4: Segundo o relator do projeto sobre o MEI, deputado Jorge Guetem, se o ajuste da tabela se limitar à faixa do microempreendedor, o risco será de distorção do Simples.
6: É uma conta simples fazer. Por que que eu vou estar numa alíquota maior ali como micro e pequena empresa de 180 mil se eu posso estar numa alíquota bem menor, né, que é o benefício que os MEIs têm, são contemplados, né? Então, elevando a 140.
4: Uma das ideias em debate prevê que o teto dos microempreendedores suba para R$140 mil. Já o das microempresas subiria de 360 mil para R$869 mil por ano. E o das empresas de pequeno porte passaria de R$4,8 milhões para R$8,69 milhões. Da Rádio Câmara de Brasília, Luiz Cláudio Canuto.
3: Maurício Marcon, do PL do Rio Grande do Sul, contesta os dados sobre o desemprego e a inflação anunciados pelo governo. Para ele, o discurso de crescimento econômico desconhece a realidade da população, que sofre com o aumento no preço dos alimentos e dos combustíveis.
2: Segundo a análise de Maurício Marcon, o cenário nacional é oposto ao anunciado, com um déficit acima de R$1 trilhão e com a dívida pública superando 80% do PIB, o que prejudica a criação de novas empresas, a geração de empregos e a produção nacional.
3: Doutor Fernando Máximo, do PL de Rondônia, celebra a aprovação pela Câmara de proposta de emenda à Constituição relatada por ele, que garante a imunidade tributária total para templos religiosos e suas entidades, como creches, asilos e orfanatos.
2: Doutor Fernando Máximo explica que a medida, agora sob análise do Senado, isenta de impostos a compra de bens e serviços, com os tributos pagos sendo devolvidos às entidades em 90 dias para reinvestimentos nas entidades de assistência social filantrópicas.
1: Desenvolvimento Regional.
3: Comissão Especial aprova aumento de repasses para municípios e criação de fundos para Sul e Sudeste. A repórter Noelle Nobre tem os detalhes.
7: Uma comissão especial da Câmara dos Deputados aprovou uma proposta de emenda à Constituição que aumenta o Fundo de Participação dos Municípios, o FPM, e cria fundos específicos para o desenvolvimento das regiões Sul e Sudeste. O parecer aprovado é do deputado Arnaldo Jardim, do Cidadania de São Paulo. A medida eleva de 50 para 53% a parcela da arrecadação federal de impostos que deve ser dividida com estados e municípios. Isso garantirá às prefeituras uma quarta parcela extra de 1% do FPM a ser paga anualmente no mês de março. O relator, Arnaldo Jardim, acredita que os municípios hoje estão sobrecarregados.
8: A Constituição de 88 dá um sinal, mas a prática acabou se revelando ao contrário. Houve uma reconcentração de recursos na União. E isso não foi acompanhado da divisão de responsabilidades. Todas as novas políticas foram no sentido de repassar responsabilidades aos estados e municípios.
7: Além do reforço para as cidades, a proposta cria fundos constitucionais de financiamento para o Sul e o Sudeste, nos moldes do que já existe para o Norte, o Nordeste e o Centro-Oeste. Cada um desses novos fundos receberá 1% da arrecadação federal para financiar o setor produtivo local. Para evitar um choque nas contas públicas, a implementação será gradual, 0,5% em 2027 e o valor integral em 2028. A estimativa é que em 2028, cada novo fundo regional e o aumento do FPM representem separadamente um aporte de mais de 11 bilhões de reais. Agora, a proposta segue para o plenário da Câmara, como lembrou o presidente da comissão especial, deputado Cobalcini, do MDB de Santa Catarina.
9: A gente tem que agora fazer uma construção além daquela que nós construímos aqui na comissão especial. Precisamos estender para o Brasil.
7: A proposta que aumenta os repasses para os municípios e cria fundos de desenvolvimento para as regiões Sul e Sudeste precisa ser votada em 2 turnos no plenário antes de seguir para a análise do Senado. Da Rádio Câmara de Brasília, Noelle Nobre.
1: Saúde.
2: Soares, do Podemos de São Paulo, faz um apelo pela continuidade dos atendimentos no Hospital e Maternidade São José, de Barra Bonita. Ele alerta que o fechamento do pronto atendimento da unidade pode sobrecarregar outros hospitais e comprometer a assistência na região.
3: Paulo Soares também defende a atualização da tabela do SUS e mais investimentos na rede pública de saúde. Segundo o parlamentar, o financiamento adequado é essencial para garantir o funcionamento dos hospitais filantrópicos e das Santas Casas.
1: Justiça.
2: Deputados aprovaram regime de urgência para o projeto que equipara o ódio às mulheres ao crime de racismo. O repórter Antônio Vital explica.
0: Depois de muito debate em plenário, a Câmara dos Deputados aprovou regime de urgência para o projeto já aprovado pelo Senado que prevê punições para a prática de misoginia, como é chamada a prática de ódio, desprezo ou preconceito contra as mulheres. O projeto inclui o crime de misoginia na mesma lei que já pune com pena de 2 a 5 anos de prisão sem direito à fiança, discriminação ou preconceito de raça, cor, etnia, religião ou procedência nacional. A coordenadora do grupo de trabalho que analisou a proposta, a deputada Tabata Amaral, do PSB de São Paulo, apresentou nova versão para o texto no início de junho, com alterações na proposta aprovada pelos senadores. Ela alterou principalmente a definição de misoginia. Tabata Amaral retirou os termos ódio e aversão previstos no projeto do Senado para caracterizar a misoginia. Na nova versão, misoginia é descrita como a prática, a indução ou a incitação de menosprezo ou discriminação contra a mulher, que promova violência, negue sua igualdade de direitos ou ofenda sua dignidade em razão da condição de mulher. O texto aprovado pelo grupo de trabalho também prevê que o juiz poderá suspender temporariamente conta ou perfil na internet que estimular violência contra a mulher. No plenário, o regime de urgência foi aprovado com 293 votos favoráveis e 158 contrários, depois de muita discussão. deputados da Frente Parlamentar Evangélica manifestaram preocupação com a possibilidade de pregadores religiosos serem enquadrados no crime de misoginia. Outros deputados disseram que a definição do crime é vaga e pode motivar censura. Foi o que disse a deputada Júlia Zanatta, do PL de Santa Catarina.
10: Ainda temos termos muito vagos que deixam a critério do juiz, e isso acaba numa perseguição. Me parece sim que é para perseguição religiosa, para calar opositores, mulher que é bandido na cadeia.
0: O texto do grupo de trabalho também aumenta as penas de calúnia, difamação e injúria quando praticados no contexto de violência familiar. E dobra a pena para postagens com incentivo à violência contra a mulher, quando praticados na internet com o fim de obter lucros. A deputada Tabata Amaral, coordenadora do grupo de trabalho, diz que está ouvindo lideranças dos partidos para chegar a um texto de consenso. Ela defendeu punição para quem incentiva a violência contra a mulher.
10: A gente vê o número de homicídios no Brasil cair, mas o número de feminicídios aumenta. E nós precisamos dar uma resposta. E essa resposta passa por enfrentar grupos de ódio que estão se articulando, especialmente no submundo da internet. Grupos de ódio que entenderam que você incentivar o estupro, você incentivar a violência, você atacar uma mulher, infelizmente, é uma forma de ganhar dinheiro, é uma forma de viralizar, é uma forma de vender um curso.
0: Com o regime de urgência, o projeto que prevê pena de até 5 anos de prisão para quem praticar o crime de misoginia pode ser votado diretamente no plenário da Câmara, sem passar pelas comissões permanentes da Casa. Da Rádio Câmara de Brasília, Antônio Vital.
1: Relações Exteriores.
3: Alencar Santana, do PT de São Paulo, critica a suposta submissão de políticos brasileiros a interesses estrangeiros, citando uma correspondência oficial de autoridade externa que trata da possibilidade de uma equipe de transição governamental brasileira ser colocada à disposição de outra nação.
2: Alencar Santana afirma que o documento menciona a entrega de riquezas estratégicas e de tecnologias como o PIX. Ele classifica a hipótese como traição à pátria, alerta sobre o risco de interferência externa nas eleições e defende uma postura firme na defesa dos interesses do Brasil.
3: Termina agora o Jornal Câmara dos Deputados, produzido pela Rádio Câmara, com trabalhos técnicos de Wellington Teles e apresentação de Cibele Comanetti e Márcio Aquilissardi. Uma boa noite para você.
2: Boa noite, e a Voz do Brasil volta amanhã.
1: 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Boa noite.

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2: 2:30. 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
2: 13-1, Arauto.
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2: 3:30, Arauto.
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2: Um minuto para as quatro. 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
3: 4:29, Arauto.
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0: minuto para 5, Arauto.
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0: 5:26, Arauto.
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0: Muito bem, esse foi mais um programa Brasil Sertanejo, manhã fria desta sexta-feira. Daqui a pouco eu tô chegando com o nosso show de bandas, também música gaúcha, música alemã. Nosso Bom Dia Arauto já tá chegando até as 9 da manhã com muita informação e muita animação.
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0: Agora 4:06, Arauto.
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0: Muito bem, começando nosso programa Bom Dia Arauto, manhã desta hoje, sexta-feira, no oferecimento da FUBRA, procurando economia, liberdade pro seu dia a dia. 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

Muito bem, pontualmente 6 horas, Pinkley, Sexua Freud, Sema Vida Ria, começando nosso programa Bom Dia Arauto, manhã fria desta hoje, sexta-feira, né? Temos a temperatura aqui na faixa dos 5, 6 graus aqui na região dos vales, se confirmando essa previsão de temperaturas na faixa dos 5 graus da manhã desta sexta-feira. Pelo menos aqui em Verança, agora um vento, né? Um vento gelado, com certeza esse vento gelado aí, traz uma sensação térmica bem mais gelada, né? Já tô aqui também com a garganta meio esgualepada, né? Não tá 100%, vamos se cuidar. Muita gente, né? Com problemas aí de garganta, né? Gripe pegou meio geral aí, mas isto faz parte das aulas da Pai. Vamos lá, desejando pra ti, pra tua família, pra você que tá acordando, já tá acordado, tá no galpão, tá rodeando o fogão a lenha, já tá no seu trabalho, né? Você que tá no trânsito, bom dia! Vamos juntos até as 9 da manhã. 3 horas de boa música, notícias, informações, daqui a pouco a previsão do tempo bem atualizada, notas de falecimento, notícias, mensagens e um programa bem completo pra você, né? Aqui você começa o seu dia com pé direito, né? Determin, Restefus, Anfengemitchen, Music e bastante informação, né? 3793-3000, nosso telefone, nosso WhatsApp, à sua disposição. Hoje, sexta-feira, primeira sexta feira desse mês de julho. Neste mês de julho de 2026, vamos ter 5 quartas, 5 quintas e 5 sextas-feiras, né? Então, tá bom, mês cumprido desse mês de julho de 2026. Aqui no nosso calendário, hoje, nesta sexta-feira, dia de São Tomé, da Igreja Católica, se destaca dia de São Tomé, dia internacional sem sacos plásticos, mas olha só, e dia nacional de combate à discriminação racial, que ainda é um grande problema nesse nosso mundo, né? Muito bem, 6:02, começando no ritmo das valsas, aquela valsa bem tocada, aquela valsa bonita, pra começar a embalar o seu dia, começar a embalar sua sexta-feira.

0: Geraldo, alegria, informação, começando muito bem o nosso programa Bom Geraldo com a música Anjo, com Os Atuais, no ritmo das bandingas, ouvimos a banda Alvorada, Walter Moraes no destaque da música gaúcha, no ritmo da valsa, abrindo nosso programa a banda Imigrante de Sapiranga, 6:15, previsão do tempo, nosso primeiro destaque aqui do nosso Bom Geraldo desta sexta-feira, previsão para hoje, fim de semana, vamos ver para quem tá se programando pro fim de semana, a nossa previsão atualizada.
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0: 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Rafael Cunha, bom dia.
3: Muito bom dia a todos que nos acompanham. A máxima hoje na região chega aos 11 graus. O dia deve ser com um tempo um pouco mais seco e o amanhecer gelado na região. Mas a temperatura ao longo do período não sobe tanto. Existe a possibilidade de sol, mas a nebulosidade também pode estar presente, o que confere um dia um pouco mais seco. Amanhã isso se mantém, a mínima fica em 5 graus, com máxima de 16. E no domingo, mínima de 7, com máxima de 16 graus, prenúncio de chuva para segunda-feira. Com as informações do tempo, Rafael Cunha.
0: Muito bem, obrigado, Cunha. 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Então, como o Cunha já falou, não tem muito, muito que a temperatura levantar hoje, né? Para quem tá se programando pro dia, vamos se encasacar bem, vamos se vestir bem, né? Temperaturas máximas hoje na faixa dos 11, 12 graus do máximo hoje aqui na nossa região. Vai ser um dia frio hoje aqui na nossa região. Temperatura aqui na parte baixa da cidade, aqui na faixa dos 5 graus. 5, 6 graus, a temperatura média por aqui. Já recebendo os bom dia, pedidos musicais aqui no 37933000. Pra você que ainda tá na cama, tá enrolado nas cobertas. E Tony Bazar, mas tá aí já ouvindo a nossa programação. Quer mandar seu bom dia, quer mandar aqui o seu alô, já fazer sua homenagem? Tem aniversariante, tem capotza na família hoje, nesse 3 de julho. Pode ir mandando pra cá. E daqui a pouco já trago notas de falecimento, notícias e também os primeiros pedidos musicais. Seis e 18, Arauto.
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0: Na região dos vales, média 5 graus.
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0: 6:22, notas de falecimento por intermédio da funerária Kiss. Pai Hélio Hardeman, mãe Irini Tônia Gil Hardeman, irmã Bruna Luísa Hardeman, filho Matheus Royer de Oliveira, companheira Fabiana Royer, avô paterno Walter Hardeman e memória, avó paterna Alma Hardeman e memória, avô materno Alcido Gil e memória, avó materna Leocádia Gil. Demais familiares, com profundo pesar, comunicam o falecimento de Edson Rafael Hardeman, ocorrido ontem, dia 2 de julho, em sua residência, aos 36 anos de idade. O corpo está sendo velado, ou será velado, hoje pela manhã, dia 3, na Sociedade Rio Grandense da linha Rio Grande, a partir das 7 da manhã. Atos fúnebres realizam-se hoje, dia 3, com a encomendação do corpo no local do velório às 15h, seguida após para sepultamento no cemitério da linha Rio Grande. Noticiamos o falecimento de Edson Rafael Hardeman. Por intermédio da organização Kist, esposo Bertoldo Weber em memória, filhos Iraci Weber em memória, João Cleonísio Weber em memória, Claidi Terezinha Weber em memória, Elaci Maria Weber, esposo Aldino Felipe de Almeida, Leci Lúcia Weber e companheiro Anselmo Staub, Merli Inês Weber, netos, bisnetos e demais familiares, com profundo pesar comunica o falecimento de Iracema Maria Weber, ocorrido hoje, dia 3, na UPA, aos 96 anos de idade. O corpo será velado no necrotério São Martinho da Vila Palanque a partir das 7:30 da manhã. Atos fúnebres realizam-se hoje com a encomendação do corpo no local do velório às 16h, seguindo após para sepultamento no cemitério São Martinho da Vila Palanque. Noticiamos o falecimento de Iracema Maria Weber.

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0: ao som do bandoneon, esse foi o Companhia SN. Bonita marchinha ao som do bandoneon, Vicente, Lúcia, Famões, Frida, tá? Anfengetas e Smochet. Agora 6:30, temperatura na faixa dos 5 graus, notícias, informações.
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0: Muito bem, a todo momento, junto com o nosso repertório musical, Lustig Music, bastante notícias, informações, já tivemos há poucas notas de falecimento, também aqui a previsão do tempo, agora a hora de notícias, oferecimento Tabacum, aqui Veran Soares, ainda com vagas abertas para funcionários efetivos, muitos benefícios e diversas oportunidades de crescimento profissional da Tabacum. 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Municípios da região recebem máquinas e equipamentos agrícolas do governo estadual. Itens foram adquiridos com recursos de emendas parlamentares federais e contrapartida do estado, totalizando 27,4 milhões de reais. O governo do estado entregou ontem, na quinta-feira, 196 máquinas e equipamentos agrícolas para 147 municípios. Itens foram adquiridos com recursos de emendas da bancada federal gaúcha com contrapartida do executivo. O ato aconteceu no Parque Estadual de Exposições Assis Brasil em Esteio e teve a presença do titular da Secretaria da Agricultura, Pecuária, Produção Sustentável e Irrigação, Márcio Madalena. Do Vale do Rio Pardo, foram contemplados Gramado Xavier, Passo do Sobrado, Santa Cruz do Sul, Candelária, Encruzilhado do Sul, General Câmara, Pantano Grande, Rio Pardo e também Venâncio Aires. E também chegando aqui a tradicional festividade de Kerp, da linha Isabel, aqui no interior de Venâncio Aires. A festa tradicional do interior aqui de Venâncio vai ter missa, baile, visitas, famílias, gincanas, atividades comemorativas dias 11, 12 e 26 agora de julho. Nesse ano, o Kerp da linha Isabel, em Linha Esperança, celebra 120 anos desde a sua primeira edição e promete reunir a comunidade visitantes nos dias 11 e 12 de julho. Ainda girar da linha Isabel, mantendo viva uma tradição marcada pela fé, pela cultura e pelo espírito de confraternização. A origem da celebração está ligada à colonização da região. Linha Isabel começou a ser povoada em 1873 e Linha Esperança em 1881, quando as famílias imigrantes encontraram um cenário de muito trabalho para construir casas, abrir estradas, erguer igrejas e preparar a terra para o cultivo. Ao fim da colheita, o Kerp tornou-se o momento de agradecer pelas conquistas, renovar a fé e fortalecer os laços da comunidade, destaca um dos líderes do Kerp, Eloy Lar. Muito bem, daqui a pouco, às 7:30, temos mais notícias, também vai acessando o nosso portal, portalaralto.com.br. Destaque da música gaúcha, Os Mirins, 26 para 7.

0: Arauto Alegria, informação, que bela rancheira de manhã cedo. E a Moins Frison Chen Rancheira, Renemissou de tarde, Kut Anfeng, né, gente? Tá aí a banda Canecão do Vale, a rancheira Seu Herminho, essa que já foi pro seu Winter Rose, Mato Leitão, das Nauas de Estimilang, toda Shonzan Pilcheng, né? Itzane Shabanda, Shimanon, Imazon Kuda, Mato Moins Fri. Alô, seu André Winter Rose, Vista Shon of the Pine. Alô, seu, que também com o seu Basílio, Dona Dalila. Será que o Basílio já tá de pé? Vem de Basílio, né? Domori, ova, redom, kishno, fangista, ova, né? A Eben, sopice, calque, de temperatura, sopice, unifena, krat, né? É, tá aqui da unite, ova, shlova, né? Men, jons, kira, na ramona, te rotmas, inga, pauton. Abraço, Basílio, Dalila. É, meus amigos de Mato Leitão, bom dia. Ouvimos aqui também os merins, o tranco da Morena Rosa, destaque da música gaúcha, e ao som do bandoneon, companhia SM. Alô, Conventos Lajado, Maicon, Rodrigo Klein, obrigado pela companhia. Eita, já tá firme, já tá na lida aí do dia. Sérgio Chibarão, Antringa, Sean de Kechef, Tancloba, né? Se Sean Andrista, Fadataque, um abraço, tudo de bom, família Klein, aí de Conventos Lajado. Quem também? Nosso amigo Rodrigo Ulba, de Santa Clara, também já tá no trecho, já indo pro seu trabalho também, Tangache. Aqui também, quem mais tá na companhia? Aqui um abraço aqui pra Andréia Fritz, meus amigos da Soler, daqui a pouco a Andréia vai estar chegando por aqui para falar das ofertas e promoções, aqui os destaques, aqui das óticas Soler, aqui de Venâncio, é sempre na primeira sexta-feira do mês, temos a presença, né? 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Rose Schwember, Alas Good, Bikets, oi, alô, Eloir, meus amigos aqui da Padaria Delícias da Rose, aqui na companhia sempre do bairro Aviação, fica aí na divisa do bairro Aviação e Santa Tecla, né? Aí da rua Sator Costa, toda a companhia, tudo de bom pra vocês, grato, né? Sempre, sempre, aqui na audiência da 90,5, quando possível, obrigado, Rose, um bom dia e um bom trabalho pra vocês aí.
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0: Dezoito, faltando para 7, Arauto.
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0: Na região dos vales, média 5 graus.
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0: ritmo da valsa, Verde e Companhia na frente da matriz, lindíssima essa valsa do Verde e Companhia, famosa na frente da matriz, agora 6 faltando para 7, daqui a pouco nós temos já nossa mensagem aí com a pastora, hoje temos a presença aqui da pastora Clarice, novamente trazendo a sua mensagem, agora temos a nossa Hora do Mate, a nossa música gaúcha selecionada por aqui, nossa Hora do Mate, tem o 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
0: Destaque com Serranos Cambichos 37933000. Pra você participar, pedir música, mandar o seu alô, fazer homenagem. 37933000.

Arauto, alegria, informação, destaque da música gaúcha com os serranos, que maravilha, cambichos, 3793-3000, cap de música gaúcha, música alemã, música de bandinha, estamos aí com o nosso repertório, bem caprichado até as 9 da manhã, das 6 às 9 da manhã, tá acordando agora, sai da sua lâmpada, ô Van Craplo, vamos lá, vamos lá, vamos botar um despertador pra tocar aqui. Isso, Roma de Vega, o mochila do Ria. E a folha voltar aí debaixo das cobertas ainda. Tá rodeando o fogão Malenga, já tá no trânsito, já tá na sua empresa. É hoje, hoje é sexta-feira, né? Sextou de novo. Esta Freida von Juni. É, nesse mês de julho vamos ter 5 quartas, 5 quintas e 5 sextas-feiras. É, e o último dia desse mês de julho vai ser também numa sexta-feira. Dia 31 vai ser numa sexta-feira.

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0: Muito bem, estamos entrando aqui na segunda hora do nosso programa Bom Dia Arauto, patrocínio da Corsan, nossa natureza movimenta o Rio Grande. 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
0: 7:03, atualizando a temperatura aqui na região dos vales, aqui Verâncio, olha, até agora deu mais uma baixada na temperatura em 4 graus, 4.1, 4.2 aqui da parte da cidade, da parte baixa aqui da cidade de Verâncio. Temperatura baixou, começamos aí com 5, 6 graus, agora baixando já para a faixa dos 4 graus aqui na região, né, da cidade, aqui de Verâncio Mares, em temperaturas baixando, né? Aí, inclusive, esse vento que tem lá fora, com certeza traz uma sensação térmica de temperaturas até menores, hein? Agora, pastora Clarice, trazendo a sua mensagem para os ouvintes aqui da Arauto. Pastora Clarice, bom dia.
5: Bom dia. O profeta Isaías escreve: eu ouvi a voz do Senhor que dizia: a quem enviarei? A quem há de ir por nós? E eu respondi: eis-me aqui, envia-me a mim. Diante do chamado de Deus, o profeta Isaías prontamente responde: eis-me aqui, envia-me a mim. Com essa resposta tão profunda, somos encorajados pela fé que habita em nós a continuar servindo ao Senhor com gratidão e alegria. E onde servimos? Ali onde vivemos. Porque é ali que Deus nos chama. É ali que as sementes preciosas do Evangelho desejam ser semeadas. Semeie você também em palavras e atitudes. Abençoado fim de semana. Amém. Amém. Amém.
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0: Lá fora o frio. Agora 7:05. Jordi, Leia Goma, Lia Justo Rangel, Kuden Morgan.

saindo uma do Liderson por aqui, seu Hard tá voltando pra Sinibu, saindo lá de Panambi, mas tá na companhia aí da nossa programação ainda na cidade lá de Panambi. E nesse domingo, atração na festa do colono. Aí de São Rafael, Cruzeiro do Sul. Super Banda Chopão, hein? Grande atração, uma baita animação a partir das 3 da tarde. Estaremos por lá com a transmissão a partir das 10 da manhã. Cobertura aqui da Arauto 90,5.

0: E a banda Líder Som de Santa Cruz do Sul, recordando esse belo trombonaço do Líder Som, agora 7:13, temperatura aqui na faixa dos 4 graus.
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0: Vamos lá com a nossa previsão do tempo, pelas 6:15, agora pelas 7:15, trago atualização dos modelos da metrologia pro dia, pros próximos dias, pro final de semana. Rafael Cunha, bom dia.
3: Muito bom dia a todos que nos acompanham. A máxima hoje na região chega aos 11 graus. O dia deve ser com um tempo um pouco mais seco e o amanhecer gelado na região. Mas a temperatura ao longo do período não sobe tanto. Existe a possibilidade de sol, mas a nebulosidade também pode estar presente, o que confere um dia um pouco mais seco. Amanhã isso se mantém, a mínima fica em 5 graus, com máxima de 16. E no domingo, mínima de 7, com máxima de 16 graus, prenúncio de chuva para segunda-feira. Com as informações do tempo, Rafael Cunha.
0: Obrigado, Cunha. Para ti, boa sexta-feira, bom final de semana. 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Essa é a banda Magia Musical. Alô, meus amigos do Gaúcho, na linha Sapé. Agora sábado tem banda Magia no Trad.

0: formação, banda Magia Musical, atração sábado agora no Gaúcho da linha Sapé, também vai ter novo encontro, vai ter banda Sétimo Sentido, som impacto nesse tradicionalíssimo jantar baile aqui, Fernando Soares, no Gaúcho da linha Sapé. E a Muquita estamos chamando a churrasca, né? Um de Tunco Pitina, né? 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Família Aulet e Marques e Souza também já mandando o seu bom dia por aqui, quero mandar um abraço pra família Bilfin, da linha Lens em Estrela. Ô, seu Joãozinho. É, nosso amigo João Wilfen, daí presidente da comunidade da linha Lens em Estrela. Turma que tá preparando a sua tradicional festa aí do colono e motorista. É, no dia 25 de julho estivemos ontem lá almoçando na casa da família Wilfen na linha Lens. É, João Singa dentro do churrasco quebrou. Tá só pichou, Flashker, né? Man Jonesker, obrigado, Joãozinho. Abraço também, obrigado, já desde já todas as empresas. Estivemos visitando muitas empresas e na região de Estrela, Teutônia. Eson Hemas e Gechef Marra, cobertura, a divulgação aqui, a cobertura da 90,5. Aí na festa do colono, já confirmadíssima. Aí na linha Lens em Estrela, no sábado, dia 25 de julho. Alô, seu Fábio Schwartz, da linha Santa Cruz, Alas Richter. É, já tão firme aqui na construção civil. Doste, Plosa, Dan Paxa, no Ficros, se fala, né? Ai, ai, ai. Raid, pensou, mas passia, tá? Valeu, seu Schwartz. Alô, Liga Santa Cruz, toda a região da linha João Alves, Ligantão, Cira Alegre, muitos ouvintes da 90,5 por lá. Alô, Clério de Santa Clara, tá indo rumo Arroio do Meio, nos dando uma carona. Alas com Clério.
1: Amor, Marcela Freilas, Pestotan.
0: Já vou.
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0: 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Das Dorf und ich noch liege her. Tem uma massa de ar Brahma passando por Santa Clara, né? A massa de ar polar já passou, né? Ai, ai, ai. Então, tá bom. Valeu, São Clélio, obrigado pela companhia do Marisa. Milton Conrad em Teutônia, Solams, a Fenta, tá? Um abraço, Milton. 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
1: 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Nesse momento, temperatura em 4 graus. 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
1: E essa música tô mandando lá pra turma de Teutônia. Amanhã, sábado, estaremos juntos. Bairro Alex Guto em Teutônia. É projeto Terceira Idade Festa aqui da Aralto. Estaremos a partir das 10h30 da manhã, fazendo a recepção. É iniciando o baile com muita alegria, animação do musical JD. Abraço, meus amigos de Teutônia. Estaremos amanhã, fazendo a festa com vocês.

0: Banda Soprano, da cidade de 13 de maio, Banda Soprano. Festa da melhor idade. Amanhã, sábado, estaremos fazendo a festa com a melhor idade, com a terceira idade, bairro Alesgut, em Teutônia. Agora 7:30, temperatura aqui na faixa dos 4 graus.
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0: Muito bem, 6:30, 7:30, 8:30, temos notícias e informações chegando por aqui, a Bianca da Silva, com notícias ao vivo aqui do Estúdio Chimarrão. Sempre lembrando, temos o nosso portal de notícias que você pode acessar, portalaralto.com.br. Também o nosso informativo Arauto, das 11:30 ao meio-dia. 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Bianca da Silva, bom dia.
2: Bom dia, Marcelo. Bom dia aos ouvintes. Neste primeiro bloco, eu chego com informações da segurança pública. A polícia investiga uma tentativa de assassinato em Venâncio Aires. Um homem foi baleado e socorrido após ataque registrado no bairro industrial no último sábado. A polícia civil apura a autoria do crime e a motivação, enquanto realiza diligências para identificar os envolvidos. Além disso, a Polícia Civil recuperou um celular furtado e prendeu uma mulher em Venâncio Aires. O aparelho havia sido furtado em uma unidade de saúde e foi localizado 2 dias depois durante a investigação. A suspeita de receptação foi presa em flagrante e o celular será devolvido à vítima. Essa mulher então confessou à polícia que ela trocou o celular por pedras de crack.
0: Muito bem. Normalmente é assim, né? Normalmente. Tá bom. Obrigado, Bianca, pelas notícias, pelas informações, sempre informações rápidas aqui na programação da 90,5. Daqui a pouco, a nossa amiga aqui, Andréia Fritzen, da Soner, vai estar conversando conosco agora, destaque da música gaúcha aqui no Bom Dia Arauto. Tem música de banda, tem música gaúcha, tem música alemã. 28 para as 8. Berenice Zambuja.

0: Aí a saudosa Berenice Zambuja, achando que a vida é bela, 26 para as 8 da manhã.
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0: Muito bem, toda sexta-feira, primeira sexta-feira do mês, a gente conversa aqui com o pessoal da Soler Ótica, Joalheria Soler, aqui de Verâncio Aires, chegando aqui Andréia Fritzer, aqui da Soler, aqui do Calçadão de Verâncio, de Andréia Alcanz Inga Begeltorianetis, Alcanz Inga Pacti Fraudinha, né? Até parece que tá frio lá fora. Alles gut, Andréia.
2: Alles gut, bom dia, Marcelo, bom dia a todos os nossos ouvintes.
0: Mas tá frio lá fora, mas as ofertas e promoções, as campanhas da Soler estão bem aquecidas agora, né, André?
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2: 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Então, ele fez uma seleção de ofertas.
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0: A André, eu me sou leicht verkaufka, né? 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
0: 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Boa sexta-feira, cuida que é sexta e bom final de semana.
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0: Tudo bem, tava comentando há pouco que a temperatura, eu cheguei aqui na rádio, temperatura entre 5 e 6 graus, agora a temperatura tá abaixo dos 4 já, né?
2: Nossa.
0: Baixando a temperatura, 3,7 graus nesse momento aqui, Verão Soares. Tá certo, tá em entrega da Soler e segue o baile por aqui, a nossa boa música, o nosso Bom Dia Arauto, até às 9 da manhã.

0: 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Esta foi a banda Sonho Musical e mais uma novidade musical chegando por aqui, banda Sonho Musical. Também ouvimos por aqui a Berenice Zambuja, banda Soprano. Gens, oh, gens, abraço, Jonas. Meus amigos, é da Padaria Delícias de São Rafael, em Cruzeiro do Sul. Esse Only Kuhan Paga, tem que chamar do Sunda, né? Oi, até. Nas festas da terceira idade do final de semana, pra domingo, né? Pra domingo também, pra festa do colono. Aí em São Rafael, Cruzeiro do Sul, estarei por lá a partir das 10 da manhã, flashes ao vivo. Amigos, é da Padaria Delícias de São Rafael, também nossos parceiros aí dessa transmissão, dessa cobertura dessa divulgação da festa do colono, aí de São Rafael, Cruzeiro do Sul. Lembrando, né? Tem jogo do Brasil aí no domingo e vai ter telão, hein? Vai ter telão no domingo às 5 da tarde, jogo, né? 5 da tarde, vai ter telão lá na Sociedade São Rafael, hein? Alô, família Possel, Gude Morgan, família Ringer, daí do Mato Leitão, aqui também, bom dia, Reni, Pedro Bender, Vila Palanque, pedindo a música Rose de Rose com Semino Rossi. Vamos colocar, é uma bela música, fantástica essa música, é Rose de Rose com Semino Rossi da Alemanha, né? Faz extras, faz extras. Aqui também, bom dia, Marcelo, tudo certo, Normélio de Lima, bairro Aviação, homenagem pra esposa, tá de aniversário hoje, a Cilda Gorete Silva. Alô, Cilda, completando mais um ano de vida, pedindo uma valsa por aqui, tá certo, e vamos aproveitar o frio. E mais aqui, tá mandando seu bom dia, 37933000. Alô, Cláudia, bom dia, obrigado, Cláudia, pela companhia. Aqui também mandando o seu recado pelo 37933000 lá de Estrela. Esta Romana de Estrela, que é stripta, não, daqui da Romica Cínia. Olha, lá no centro de Estrela. Abraço, Guido Lucinda, aí na cidade de Estrela. Estivemos ontem trabalhando pela região de Estrela, aí para a nossa divulgação e cobertura da festa do colono, aí da linha Lens, em Estrela, aí no dia 25 de julho. Vai ter até desfile, né? Vai ter até desfile motorizado aí saindo do centro de Estrela. Uma bela programação sendo preparada por lá. Lá na linha Boêmia, cidade de Agudo. Alô, Silvia, bom dia. Alas Ristes.
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0: 14 para as 8, Arauto.
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0: Na região dos vales, média 4 graus.
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0: 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E Malu, Securima, Proxena, Sunshine, tá frio, mas tá bom, né? Tá ruim, mas tá bom. É frio com sol, é bom demais. 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
0: E amanhã no Ginásio Luizão da Santa Emília tem... São Francisco.

0: Maravilha, Tromboraço, que belo Tromboraço do Águia Azul, banda show da cidade de Não Me Toque. É sexta-feira, um Tromboraço não pode faltar. E tem coisa boa melhor que um Tromboraço pra gente começar bem o dia, começar o dia com bastante animação. É, e os Tromboraços marcam presença por aqui desde as 6 da manhã. Música de banda, música gaúcha, a música alemã, a nossa programação musical aqui também atendendo pedidos musicais. Já vou trazer o Semino Rossi, hein? Rotzi de Rose já vai tocar por aqui, é junto com a nossa mensagem do dia.
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0: A nossa mensagem, momento de fé, de otimismo, de esperança, de reflexão, sempre às 8 da manhã, no oferecimento da organização KISS. 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Armando Rush, ministro do bairro Gressler, aqui em Venâncio. 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Michael Tessin, bom dia.
2: Bom dia, ouvintes da Arauto 90,5. Vamos para a mensagem desta manhã.
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2: Há uma diferença importante entre cobrar e constranger. Entre corrigir e humilhar. Entre liderar e simplesmente exercer autoridade. Bom, nós vivemos um tempo em que, de um lado, existem líderes que confundem firmeza com dureza. Corrigem no impulso, expõem pessoas diante dos colegas e acreditam que pressão excessiva é sinônimo de gestão eficiente. Do outro lado, também existem profissionais que tem dificuldade de receber uma orientação, enxergando qualquer apontamento como um ataque pessoal. E aí, o que precisa? O quê? O equilíbrio. Toda empresa precisa de metas e todo time precisa de direção. Todo profissional em algum momento vai precisar ser corrigido para crescer. Isso faz parte de qualquer ambiente que busca evolução e resultados. O que não deveria fazer parte é a perda de respeito. Resultado e respeito não são adversários. Pelo contrário, ambientes saudáveis são aqueles onde existe espaço para conversar, mas tem que ter sinceridade, reconhecimento dos erros, o sempre oportuno ajuste das rotas e seguir em frente, sem ferir a dignidade de ninguém. A maturidade de uma equipe não está na ausência de cobranças, mas está na forma como acontece. E a grandeza de uma liderança não se revela quando está tudo certo. Ela vem justamente quando tem aquele momento difícil. Quando tem que chegar lá na feridinha aquela, tem que corrigir, tem que tomar uma decisão e tem que cobrar sem abrir mão da humanidade. É desafiador, eu sei, mas tem como. Ó, as pessoas podem até esquecer uma meta alcançada ou um problema resolvido. Ouça minha voz. Elas dificilmente, porém, esquecem como foram tratadas durante o processo. Palavras, abordagem, técnica do amaciamento, transparência e verdade. Deixa eu arrematar a nossa reflexão de hoje com algo muito importante em qualquer ambiente de trabalho. Resultados constrói empresas, mas são as relações que sustentam o caminho até eles.

0: volta, alegria, informação, esse foi o Semidorossi, Rotsenderose, na nossa mensagem do dia desta manhã fria, mas o sol já brilha aqui na nossa região. Tempo bom, temperatura atualizada nesse momento aqui na região baixa da cidade, na faixa dos 4 graus. Oito e oito, Arauto.
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0: Muito bem, estamos entrando na terceira e última hora do nosso programa Bom Dia Arauto, das 6 às 9 da manhã, com vocês aqui na 90,5. 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
2: 8 horas e 12 minutos. Abraço, pessoal da Floricultura de Ângeles. É no centro de Estrela.
3: Do Rio Grande.
2: Obrigado pelo chimarrão, pela recepção de ontem. Lá em Tonskirem, minha Honga Pablo tem. Vamos lá, seguindo nosso programa do jeito que você sempre quis.
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2: Segue o baile. Um abraço aqui para a dona Lourdes Burger. Meus amigos aí da terceira idade, amanhã também sábado tem grande baile da terceira idade aí no Esportivo de Santa Clara do Sul. E a animação vai ser deles em musical Energia. Abraço, Lourdes, abraço pra ti, abraço pra todos os grupos que vão fazer a festa amanhã também aí no Esportivo de Santa Clara. E a animação deles em musical Energia.

0: volta, alegria, informação. No ritmo da Schlager, música da Alemanha, música popular da Alemanha, de Flambinos. Existas Leben, mas ich liebe, traduzindo a vida que eu amo. Essa é a vida que eu amo, hein? Letras bonitas, que mensagem bonita essa música. A melodia, né? A mensagem, as mensagens dessas músicas alemãs realmente são maravilhosas, hein? De Flambinos, da Alemanha. Oito horas e 22 minutos, Arauto.
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0: Na região dos vales, média 4 graus.
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0: Arauto! 8:25, temperatura agora já chegando perto dos 5, né? 4,5 graus, 4,7 a temperatura média aqui da nossa Venâncio está. E também na região.
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0: esse clássico dos atuais, um dos maiores sucessos, se não o maior sucesso dos atuais, é essa que toca seguidamente aqui na programação e ainda continua sendo uma das mais pedidas aqui dos reis do baile os atuais, hein? Agora 28, faltando para as 9 da manhã, temperatura encostando aqui na faixa dos 5 graus, frio máximas hoje na máxima dos 11 graus.
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0: Muito bem, 6:30, 7:30, 8:30, momento de darmos uma parada aqui na parte musical, trazer notícias e informações. A Bianca retornando por aqui no estúdio Chimarrão, trazendo mais informações, oferecimento Óticas Lauro. 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Bianca com mais informações.
2: Bom dia, Marcelo, bom dia aos ouvintes. Agora eu volto com informações aí da área da cultura de Venâncio Aires. Kerb de Linha Isabel celebra 120 anos com programação especial. A tradicional festa será realizada ao longo deste mês aqui em Venâncio, claro, com celebrações religiosas, baile, almoço e atrações para toda a comunidade. O evento aí marca 120 anos de uma das festas mais tradicionais da localidade. O projeto Bergamoteando movimenta turismo rural em Venâncio Aires neste domingo. A Chácara Coutinho, em Vila Palanque, recebe visitantes com café almoço, colheita de bergamotas direto do pomar e experiências ligadas à erva mate. A programação também inclui produtos da agricultura familiar. A programação da festa do Kerb e também informações sobre como participar do Bergamoteando deste domingo, os ouvintes encontram, né, então, em portalaralto.com.br.
0: Participei do primeiro Kerb da linha Isabel, essa tradição de 120 anos em 1999, né? Quando comecei no rádio, comecei a participar do Kerb da linha Isabel. E realmente é uma história fantástica, né? E tá chegando os seus 120 anos, era 1999, há 27 anos atrás, né? É, te comia muita bergamota, né? Deus queira, esse roteiro de visita às famílias, é uma tradição fantástica mesmo. Obrigado, Bianca. Obrigado pelas informações. Kerb da linha Isabel, hein? É no próximo final de semana, dias 11 e 12. E a música gaúcha tá chegando por aqui na pedida. Olha aí o shot laranjeira chegando. Abraço aqui pro Neto Isaac. Está de aniversário hoje. Maria Mali de Mato Leitão homenageando o Neto Isaac pelo seu capote está hoje. Aí a música gaúcha pra ti. Odilo Lenz e Caxias do Sul. Muito frio, abraço especial pro João.

volta, alegria, informação, que maravilha, essa valsa via Sindor Lustig, Monte Azul de Nova Petrópolis, também ouvimos o Short Laranjeira, Grupo Querência, destaque da música gaúcha, Os Atuais, O Barco do Amor, e também aqui Dobrado Companhia com Companhia Animação Show, Liga, Mário Seidel, bom dia, Viquença, Marpalá e Tufo Marechal, abraço, teve mandando aqui uns vídeos, aqui umas fotos aí do seu neto, né, das Quipas de Cristo, musicando, cara. Vixe, abraço, família Saidel. Bom, aqui também, seu Mastorás, Manvi Kenson, Alascuna Aranchim. Tudo certo por aí, meus amigos, aqui da terceira idade do bairro União. Terceira idade que vai se encontrar novamente aqui em Verâncio, no mês de agosto, mês que vem, projeto Viva a Vida. Estaremos aqui no Gigante da Linha Travessa. E falando em terceira idade, amanhã estaremos aí em Teutônia, bairro Alescu, nosso projeto Terceira Idade em Festa, animação do musical JD a partir das 11 da manhã, fazendo a recepção. E registrando o evento da terceira idade do bairro Alescu, Teutônia. Estamos se programando ainda para dar uma passada aqui também no baile, aqui da terceira idade do Esportivo de Santa Clara. Amanhã também tem festival de danças alemãs, Infanto Juvenil, aí no centro de reservistas de Santa Clara, né? Nosso grupo Grinder Jäger, aí do Marechal também estará por lá. E mais aqui também, Dona Noili, Alascu da Lanchê, né? Vamos vice-verma, vice-tanza. Se tem uma coisa que esquenta é dançar, né? Angels queira. Alô, seu Robson, bom dia, boa sexta, bom final de semana. Sinomar Schneiders, pedindo Vox 3, eu vou tocar a música Centopenga do Chope com a super banda Chopão, tá bom? Abraço, Sinomar, banda Chopão no próximo domingo, na comunidade de São Rafael Cruzeiro, festa do Colono, aí de São Rafael Cruzeiro, estarei por lá fazendo a transmissão a partir das 10 da manhã, maravilha! Soili, Paulinho Varros, obrigado também sempre pela companhia de vocês. Sol Fischer Artesanato, também estarão domingo em Cruzeiro do Sul na Festa do Colono, aí de São Rafael, que maravilha. Alô, aqui também o Dino Lenz em Caxias do Sul, na companhia da Arauto, quem tá mandando um abraço pra ti, a turma do Lenz, né? O pessoal aqui do Lenz estão te mandando um alô especial. Eita, Penildo, Teixeira e Cruz, tá bom? Cruz, o Marmo. Abraço, seu Lenz. Marcelo Anjo, fazendeiro de São Rafael, está de aniversário. O Fernando Kelly, mas não é possível. Estás fazendeiro. Oxaki, Schwein, Hina, Hanna, Pelhinkle, Tauba. Eita, Limassar. Primos Dresch estão mandando parabéns. Alô, Fernando Kelly. Tudo de bom pra ti. Alô, Fray, toca música do Calmon, Amar e Sorrir pros meus filhos, o Marcos e a Marciele, adora Sandra, Geno Lucas, o Neto Vitor, também pro namorado Clóvis, Classe Reuter, estão trabalhando, escuta.

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1: Muito bem, obrigado, pessoal do Via Atacadista aqui, Venâncio. Alô, Joãozinho Vilpen, Tanga, Champa de Cuda, Churrasca, Demanda, Rotten, Ripka, Proton.

Montenegro. Essa vai pra vocês, hein? Grande família Vilfing. Aí da linha Lenzing Estrela, hein? Eita, Lemassai. Estaremos juntos, Arauto 90,5, junto aí na festa do colono e motorista. Dia 25 de julho, na

0: alta alegria, informação, destaque da música alemã com The Flippers, fechando nosso programa Bom Dia Arauto com essa bela música alemã com The Flippers. Também ouvimos o musical Calmon, a Mari Sorini, também a banda Luarte Montenegro. Ficando por aqui o nosso Bom Dia Arauto, chegando por aí o Fernando Fengler, até as 11h30 da manhã com o programa Hoje é o Dia, volta amanhã, sábado. Na programação aqui da Arauto, o Alemãozito estará aqui no comando do Arauto Fest. Eu estarei com o Terceira Idade Festa em Teutônia. E domingo, transmissão da Festa do Colono em São Rafael, Cruzeiro do Sul.
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0: E pra começar o programa Hoje é o Dia, tem banda Brilha Som.
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0: 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Pontualmente 9 horas, Arauto.
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Alô, alô, minha gente, boa, bom dia, bom dia, bom dia, bom dia. Alas good, alas Shen, alas Carl, tudo bom, tudo certo, tudo frio, né? Manhã de sexta-feira, estamos aqui. Ah, que dia bonito, sol, céu azul, mas o ventinho danado lá fora que eu vou te dizer, hein? Sexta-feira que começa geladinha. Ai, paridade. A gente anunciava ontem já, né? Olha, vai cair a temperatura. Eu falei ontem à tarde indo pro pessoal se preparar com lenha, com carne, com bolacha, é? Então, tá aí, ó. Agora, já estamos agora com 5,5 graus, né? A média da região. Tivemos mínimas bem baixas aí nesta manhã, né? Mínimas, por exemplo, na linha 17, 3 graus, gente. Na linha Rui Grande, a mínima, 2 graus. Caramba! Linha Isabel, 1,9. Meu Deus do céu. Bairro Xangri-Lá, aqui, Venâncio, mínima de 2,9. E por aí vai, né? Temos mínimas bem baixas. E agora, nesse momento, então, batendo aí quase 6 graus, né? Perfeito. Bom, sensação tá cabeluda lá fora com esse vento danado, cortante. Tem que passar manteiga de cacau. Tem que passar um creme no rosto, senão vira aquela coisa, né? Vou te dizer, vamos embora, gente. É inverno, afinal. E aqui na Arauto a gente vai esquentar a tua manhã com muita música boa, com aquela companhia legal. Depois do Marcelo Frei com seu Bom Dia Arauto, desde as 6 da manhã. Estamos chegando com Hoje é o Dia. Prazer, sou o Fernando Fengler. E iniciamos mais ou menos assim. Brilha som, cama vazia. Bom dia, bom dia.

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Aí o sucesso do Rainha Musical JBL. Essa aqui do EP Tudo Vira Bailão, né? Número 2. Tudo Vira Bailão 2. Que beleza. Rapaz, o WhatsApp tá cheio de mensagens, de recados e participações que não param de chegar na rádio que toca música boa. Deus o livre. Sexta-feira, então, nem se fala, né? Nem se fala aquele up, aquele pique ainda mais definido, ainda mais presente na vida de quem acompanha.

0: Mensagem aqui, gostei já. Gostei, Rejane. Que frente fria que nada, tá frio a frente, atrás, os lados. De tudo quanto é lado, né? Não é só frente fria. Deus o livre, verdade, né? Eu falei ontem, vamos se preparar com lenha aí, né? Fim de semana vai ser geladito. Bom dia, Maria Kleinschmidt. Bom dia, gelado, mas o coração quente com Arauto. Alô, dona Maria. Que coisa boa, hein? Que bom que a gente aquece você. Oi, bom dia. É isso aí. É isso aí. Também concordando a Glacy Reuter. Também tá aí. Provavelmente tá trabalhando na companhia da rádio, né? Valeu, Glacy. Vamos que vamos, né? Esquentar aí com a música boa. Oi, bom dia, bom dia. Deixa eu ver quem mandou aqui. É ele. É o Andrezinho Soder, bom dia.
1: Bom dia, seu Fernando Fengler. Alemão. Hoje tem uma devagar por casa.
0: Ué?
1: Escutando a tua programação e lavando o forro da casa. Por dentro, né? Tudo certo.
0: Tudo certo.
1: Se dá a roda magia. Ninguém fica entre a gente. Abraço, Timba, Charlie.
0: Valeu, Andrezinho Soder, hein? Acho que tá bom, não tinha outra coisa pra fazer hoje, lavar forro.
2: Ai, paredão.
0: Nesse frio aí, se molha tudo ainda, né? Mas, ó, né, não dá pra se apertar também, né? Eita, toca a ficha aí. Dia da faxina é sexta-feira, não adianta, né? Volney Rieger, direto de Maravilha, Santa Catarina, nossos ouvintes interestaduais, grande Volney, tá na escuta pelo aplicativo, pediu a música da banda São Francisco pra família Possel lá de Arroio Bonito. É pro Astor, pra aquela turma toda lá. Volney, me confirma isso. Um abraço pra vocês aí em Maravilha, Santa Catarina, nos acompanhando. Quem mais? Bom dia, Fábio Schwertz, da linha Santa Cruz, pedindo Leonardo e Eduardo Costa, o Laço Aberto. Boa pedida. Quem mais aqui? Deixa eu ver. Uma homenagem pro nosso vizinho aqui. Da Delex, né? Mas que tal, tchê? Bom dia, manda uma música aí do Rodado 15 pro aniversariante. O José Humberto. Ah, o famoso Beto. O Beto da Delex tá de aniversário, é?
3: 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Cadê a festa que você me prometeu?
0: Alô, Beto. O Beto Esprandel, José Humberto. Mas olha ali, parabéns, feliz aniversário, nosso vizinho Beto, querido vizinho Beto aqui da Delex, vocalista do Rodado 15, parabéns, muita saúde na sua vida, muitos anos de vida, muitas festas, muita energia, muitas apresentações, muita música na tua vida também, né? Homenagem aí dos teus amigos, queridos colegas da Delex, e um abraço apertado de todos nós vizinhos aqui da Arauto, né? Mas o Beto é um baita de um vizinho, né? Aquele vizinho de vez em quando surpreende com um pacotinho de cueca virada que busca lá no Lens, né? Aquela passadinha aqui na frente do estúdio, né? Cumprimenta. Ei, gente boa demais, né? Beto, parabéns aí!
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0: 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Os atuais com Thalita e Elisa.
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0: Agora 9:24, Arauto.
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0: Região dos Vales, em 7 graus.
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0: sexta-feira, dia 3 de julho. 7 graus a temperatura. Tá, a música boa não para. Os Atuais com as maninhas, né? Thalita e Elisa.

0: Madrugada Gelada. É, finalizando parcialmente bem, mais um super bloco na Arauto FM. A música gaúcha vai chegando, vai pintando no teu rádio. 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E a nossa música gaúcha chegando hoje com os serranos, Ginete Pico.
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0: Arauto Alegria, informação, tá aí o sucesso da Hora do Mate. Hoje quem se apresentou aqui com o gaiteiro foi o Serrano, né? Serrano de Nete Pico, fechando mais um bloco por aqui, gente, liberando, né? 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Muito bem, olha, deixa eu falar aqui em nome do Edson, pessoal lá do Luizão da Santa Emília. Alô, seu Edson Kenny, alô, Chole. Mais uma do Django. Neste sabadão, Bailão do Luizão. É, neste sabadão, amanhã, Bailão do Luizão. O Edson pediu pra comentar aqui que vai ter mesas lá e com cadeiras pro pessoal se sentar também, né? Esse é um bailão bem confortável. É, pessoal que gosta de pegar uma mesinha de boa lá, sentar um pouquinho de vez em quando, né? Dar uma dançada, dar uma descansada. Vai ter mesas, tá? Vai ter aí mesas pro pessoal se abancar por lá, beleza? As atrações, grupo, presença, 22 horas. Tá? Antes do presença, já tem o DJ Maurinho fazendo o esquenta. É, el capitão, né? E também San Francisco, pra fechar a noite. Antecipados apenas 25, tá? Na hora 30, individual, casal 50, beleza? Então tá bom, tá aí. É o Bailão do Luizão, que acontece amanhã no Luizão da Santa Emília, com início às 21 horas. Gente, falava aqui da nossa campanha mensal. Não rateia, tenta a tua sorte.
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4: Região dos Vales, em 8 graus.
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4: Bora esquentar, gente. Bora, bora. Oito graus a temperatura. 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
4: Vamos com Banda Legal, Curva Perigosa. Em instantes, previsão do tempo.

0: Olha aí, Diego e Dani Mar cantando no banco do carro. Moda das boas, né? Agora 1 minuto faltando para as 10 da manhã. Temperatura em 8 graus. Um lindo dia de céu azul e sol em toda a região dos vales. Nesse momento a condição climática é essa, mas a gente quer saber como que o tempo se comporta aí para esse fim de semana que tá chegando, né? Vamos para a previsão.
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0: 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E a nossa previsão atualizada com Rafael Cunha. Bom dia.
3: Muito bom dia a todos que nos acompanham. A máxima hoje na região chega aos 11 graus. O dia deve ser com um tempo um pouco mais seco e o amanhecer gelado na região. Mas a temperatura ao longo do período não sobe tanto. Existe a possibilidade de sol, mas a nebulosidade também pode estar presente, o que confere um dia um pouco mais seco. Amanhã isso se mantém, a mínima fica em 5 graus, com máxima de 16. E no domingo, mínima de 7, com máxima de 16 graus, prenúncio de chuva para segunda-feira. Com as informações do tempo, Rafael Cunha.
0: Tá certo, obrigado, Rafael, atualizando a nossa previsão do tempo. Para fechar o bloco, alô família Nila, quarta linha Nova Alta, alô Karina, alô Neuri, Boia Kratz.

0: na programação da Arauto. Mas que beleza, que beleza. Bom, fechando a nossa primeira hora, né? Hoje o dia já passou. Vamos ao intervalo comercial e em instantes a gente traz pra você. Toca mais.
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0: Agora são 10:04, Arauto.
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São 10 horas e 9 minutos. A temperatura marca uma média da região de 8 graus nesse momento. Em alguns lugares bem menos e alguns já um pouco mais, né? Mas vamos lá. Direto do Portal Arauto, chegando para você, ouvinte, os destaques em notícias. Morre o delegado da Polícia Federal baleado durante operação no Rio Grande do Sul. O delegado morreu após dias internado por causa dos ferimentos sofridos durante uma operação em Passo Fundo, no norte do estado. O caso ocorreu após um policial militar atirar contra a equipe e segue sendo investigado pelas autoridades. Venâncio Aires recebe 100 mil reais para fortalecer a proteção animal. Recurso do governo do estado será usado para ampliar castrações, microchipagem e cadastro de cães e gatos no município. O investimento reforça as ações de bem-estar animal e ajuda no combate ao abandono e na promoção da guarda responsável. Últimos jogos do mata-mata definem classificados nesta sexta-feira. Austrália e Egito abrem a rodada às 15 horas. Depois, a Argentina enfrenta o Cabo Verde às 19 horas. À noite, Colômbia e Gana disputam as últimas vagas nas oitavas. Em caso de empate, a decisão vai para prorrogação e, na sequência, os pênaltis, né? 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

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No teu rádio, sexta-feira, em repertório especial pra ti, ó. Vamos acompanhar aqui a música de número 1, Banda Artbis, Loucura de Amor. Nessa nova roupagem, esta nova versão, reestilizada e atualizada com o retorno da banda, né? Música 2, JM. Clássica das clássicas, Pegando Ônibus. Música 3, Banda Vaneira, Na Hora de Amar. Música 4, Porto do Som, Entre um Gole e Outro. A música 5 tem Ana Castela, Quem Que Tá. E a música 6, Banda 10, Boletos do Coração. Bota volume no teu rádio, que daqui a gente bota o som.

0: Manda 10 e os boletos do coração. Mas que coisa boa, gente, que maravilha. Sabia que essa letra aí tem mão do Altair Lanzarini, viu? É, me contou esses dias lá no Clube Tradição em Canoas. Você sabe aquela música assim, assim, assado? Sim, a letra é minha. Não me lembro mais agora com quem que ele escreveu. É, mas Altair, né, presente as mãos dele aí nessa canção. Bela letra, né? Como é que se paga um boleto se ele é do coração? Vamos lá, gente, ó. Bom dia, bom dia, bom dia. O Vonney Rieger, lá de Maravilha, Santa Catarina, me confirmou aqui, né? Um abraço pros Posselt do Arroio Bonito, são eles mesmo, né? O Astor, a Nair e o Diego. Ah, e também a Heloísa, né? Muito bem, tá dado o abraço. Tá entregue a encomenda, né? Ei, que legal. O meu amigo aqui, o Fábio Schwertz, mandou uma figurinha dizendo o seguinte: lindo dia pra beber 72 cervejas, né? Light. E essas cotas. Meu Deus do céu. É, ou umas 30 garrafas de vinho também vai, né? Ai, ai, ai. Bom dia, bom dia. Um abraço especial aqui pra minha sogra, dona Silvia. Mandou uma foto, tá lá tomando chimarrão ao redor do fogão a lenha. Esse frio aí, né? Se esquentar. É, o fogo do fogão e o chimarrão quente também na mão, né? Chimarrão é tudo de bom, né? Além de esquentar a mão, esquenta as mãos, né? Esquenta a prosa quando você toma o chimarrão a dois, né? Sempre tem uma boa conversa. E esquenta a alma, esquenta o coração. Esse é o nosso chimarrão. E aí tu sentar no pé do fogão a lenha assim e matear, tem seu valor, né? Muito bem. Aqui já aproveito e estendo um alô, um abraço especial para todos de Linha Araçá, né? Temos novidade também envolvendo Araçá e Grupo Arauto. Sabe por quê? Temos uma nova integrante, uma nova colega que se diz ser do Araçá mesmo, né? Dona Cristiane Schmidt. É. Passa a integrar a equipe da Rádio Santa Cruz, que também são nossos colegas aí do Grupo Arauto, né? Então, Cristiane Schmidt é muito conhecida lá na região de Monte Alverne, né? Então, a Cristiane passa a integrar a nossa equipe. Ela entrou nessa semana, foi na segunda, terça-feira, né? E foi dada as boas-vindas para Cristiane Schmidt, né? Que agora também é nossa colega, né? Bacana! Alô, seu Draize, tá aí comendo pinhão direto do Alto Paredão, lá é a produção, lá é a safra do pinhão, né, seu Draize? E meu Deus do céu, pinhão do Paredão, esse é graúdo, né? Abraço aos colegas da CTA e demais também, né? Quem mais aqui participando? Bom dia, o Rock Simiander pedindo magia musical, já tá chegando, tá em instantes, vou atender você e também o Alemão Soda, né? Tá aí, ó, mandou foto, também tá comendo pinhão, Rock Simiander, né? Tomando chimarrão, fogão aceso e os pinhão ali, vamos que vamos, né? Coisa boa, isso aí é uma delícia. Oi, Fengler, bom dia! Amizade é como matemática, divide sorrisos, diminui a solidão, multiplica a felicidade, soma corações. Abraço, uma ótima sexta-feira, um bom fim de semana. Quem mandou essa belíssima mensagem? A Nair Posselt. Valeu, Nair! Boa! Bom recado, né? Quem mais? Bom dia, Fengler, se possível toca pra nós o Bar da Calçada do Alma Nova, pra esquentar um pouquinho. Fabiano Zorzo, de Veracruz. Fabiane Zorzo, né? De Veracruz. Ô, Fabiane, que satisfação ter a tua audiência aí na cidade da Gincana, né? Ei, capital das Gincanas, capital da Caixa d'Água, capital da Arauto, né? É aí que nasceu, ali foi o primeiro embriãozinho do Grupo Arauto, né? Que bacana. Fabiane Zorzo, pessoal de Veracruz, um abraço especial pra ti, daqui a pouco eu te atendo.
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2: Região dos Vales, 8 graus.
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0: Auto, Zé Neto e Cristiano, Pátio do Posto, sucesso do Brasil. Olha aí, vamos com a nossa notícia boa da Arauto.
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0: 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A notícia boa, projeto Bergamoteando, movimento turismo rural em Venâncio Aires, mais uma edição nesse domingo. A Chácara Coutinho, em Vila Palanque, recebe visitantes com café almoço, colheita de bergamotas direto do pomar e experiências ligadas à erva mate. A programação também inclui produtos da agricultura familiar, a programação da festa do Kerp e as informações sobre como participar, né, do Bergamoteando desse domingo. Você encontra no portal arauto.com.br. Mas te organiza. Chácara Coutinho, Vila Palanque, nesse domingo com mais uma edição do projeto Bergamoteando. E seguindo com a programação Arauto, atendendo a pedidos da audiência.

0: De que bailão? Programação Arauto, né? Muito bem. Ó, agora são 9 minutos que nos separam das 11 da manhã. 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Gente, bom, é o seguinte, eu provoquei isso ontem e eu queria continuar isso hoje. Quem você acha que é o cozinheiro oficial da Arauto? Aqui, a unidade de Venâncio, tá? As outras unidades têm outros cozinheiros. Mas aqui na Arauto de Venâncio Aires, a 90,5, Venâncio Aires e Mato Leitão, né? Nós temos uma pessoa que sempre quando sai boia, é o cara que é o cozinheiro, né? Ah, quem é cozinheiro oficial da Arauto? Tenta adivinhar, quero ver se nosso ouvinte sabe. Neste momento, tá saindo uma galinhada aqui na rádio, viu? Acredite, combinamos ontem, ah, vai tá frio amanhã, legal, dia bonito, vamos fazer uma galinhada? Vamos. As meninas já se botaram na maionese, né? E o nosso cozinheiro tá lá lidando, gente. Pensa numa maravilha. Quero ver se os nossos ouvintes adivinham quem é o cozinheiro oficial da Arauto. Vai mandando lá no WhatsApp que no final do programa eu revelo com a pessoa ao vivo aqui no ar, tá? Vou chamar o cara aqui pro estúdio, tá bom? Vai contar sobre seus dotes culinários. Bom dia, Pedro Lisboa do Mariante, abraço. Pediu rainha, né? Tão no chimarrão, ele e o Marquinhos. Oi, Fengler, bom dia, ótima sexta-feira. Abençoado dia, obrigado nosso amigo o Antônio Susba, né? Oi, bom dia, quero pedir uma música para meu filho Tiago Fernando da Rosa de Palanque, está de aniversário hoje. É, alô Tiago do Palanque, parabéns. E... grande garoto, que idade que ele tá fazendo? Hein, Eledi, conta aí pra mim. Um abraço pra ele, parabéns, homenagem da família, um abraço de todos nós aqui da Arauto também. Tiago Fernando da Rosa, parabéns pelo seu dia. É, quem mais aqui? Bom dia, bom dia, bom dia. Nossa ouvinte Arlete Schwendler acha que o Marcelo Frei que é o cozinheiro oficial. Será? Será? Não sei. É, o Fábio Schwertz está postando aqui que é o Elton, nosso cozinheiro oficial. Será? Não sei. O Sidney, lá do Mato Leitão. Aí, Sidney, como é que tu tá? Te tranquilo? Ele tá dizendo aqui que acha que é o Marcos Cardoso, nosso cozinheiro oficial. Será? É um bom palpite, viu? É um bom palpite. Será? Não sei. É, quem mais aqui? O pessoal vai palpitando, né? Vai palpitando. Meu amigo lá do Vale Verde, alô, Leomar.
1: Bom dia, Arauto.
0: Bom dia.
1: É o Marcelo Frei deve estar fazendo uma galinhada aí.
0: Será?
1: Tem cara de saber fazer uma galinhada.
0: Oh, eu não sei.
1: É o Marcos do Vale Verde. Toca uma bem boa pra nós aí. Tá frio, mas temos aí fazendo um almoço chamando chimarrão. Um abraço pra vocês, tá, Arauto.
0: Coisa boa. Valeu, Mar. Essa aqui vai pra ti, ó. Música.
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0: Vou ir direto ao assunto. Banda Modelo.

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5: Vamos lá, direto para as ruas, trazendo ofertas e promoções. Vamos acionar o nosso colega Janinho para falar do Ranchão e Mac. E aí, Janinho, bom dia.
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0: Céu e Cantos, a Toalha Branca. Essa aqui tu cantou junto, né? Muito bem, e aí, quem afinal é o cozinheiro oficial da Arauto? E aí, ó, deixa eu mandar um abraço pra Marlete da Silva, da Linha Lindo, tá fazendo uma sopa de osso com aipim.
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0: Tá bonito isso aí, hein?
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0: Quase que deu pra sentir o cheirinho daqui.
2: Desespero.
0: Daqui a pouco, a nova do São Francisco. Vão estar em Venâncio amanhã. Bailão no Luizão.
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0: 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Viva a nossa seleção brasileira!
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0: Informação, Juliane e Juliano, com Salvaneirão JJSV. Morena! Aí, ó. É, hoje tem galinhada na rádio, viu? Você foi a Juvenalha. A Juvenalha. É, Juvenalha, esposa do Juvence. Primeiro foi ele, depois foi a Juvenalha. Tá bom, gente, ó, daqui a pouquinho, em instantes, tô anunciando aqui quem que tá levando o nosso prêmio da manhã. O nosso tema, a nossa temática hoje foi: quem é o cozinheiro oficial aqui da Arauto em Venâncio? O pessoal mandou de tudo. O Marcelo, o Alemãozito, o Marcos Cardoso. Falaram até que o Doeste é o cozinheiro oficial. Saiu de tudo. As meninas fizeram a maionese. E o cozinheiro já deu conta de deixar tudo pronto. Já tá bem encaminhado. E agora eu chamei o cozinheiro oficial aqui pro estúdio. Chamei o cozinheiro oficial pro estúdio aqui pra anunciar quem é. Quem, eu não avisei ainda, não falei pro pessoal se acertaram ou não. Mas vamos anunciar quem é o cozinheiro oficial da Arauto de Venâncio. Vamos ver se o pessoal reconhece. Vou pedir um bom dia de dois aqui, mas só um deles é. Bom dia.
1: Bom dia, eu aposto no Godoy.
0: Não é o Godoy.
2: Uma ressalva, bom dia.
0: Bom dia.
2: Maio já passou, como disse o Fry. Não é mais maionese.
0: Não tem maionese hoje.
2: Não, já é em julho, né?
0: Ah,
2: em
0: daí.
2: Julho, é julionese.
0: Julionese.
1: Alguém conhece essa piada, hein?
0: Julho. Vamos lá, então. O cozinheiro oficial da Arauto é.
1: É.
0: É.
1: É.
0: É.
1: Cresta, mano, Vandarari.
0: É o maior cozinheiro.
1: O maior cozinheiro, isso aí.
0: Muito bem, apresentamos ele. Ah. Elton Rabuschi, parabéns.
2: Oi. Não, mas sempre
0: promovido.
2: Sempre tem uma colaboração, tá? O Fry caça as galinhas, né? Pra gente fazer a galinhada, né?
0: O Matheus Despena.
2: Traz a panela.
0: Mateus
2: o Matheus Depena as galinhas, é. E na Avenida Norals, né?
1: O Matheus lava a panela depois de insistir umas 3 horas.
0: É,
2: e as meninas, picam os temperos, então é um troço completo, né?
0: O Marcos abençoa.
2: Sim, o Marcos come. O Marcos e o Janinho.
1: É, a gente faz o verdadeiro complô.
0: Complô.
2: Isso aí.
0: Não, mas
2: isso aí.
0: Tá aí, ó. O pessoal já estão falando que erraram. Elton e seus dotes culinários. Gosta de fazer uma boa galinhada?
2: Tá, eu gosto de fazer uma galinhada, né? A parte do boa. Aí fica por conta de quem come.
0: Quem te ensinou a fazer galinhada? Quem te ensinou a cozinhar?
2: Como é que
0: foi?
2: A mãe.
0: Então,
2: claro,
0: tá aí.
2: Claro.
0: Também, né?
2: Também.
0: Vem de casa, então, isso aí.
2: Vem de casa e a gente vai aprimorando, né?
0: Perfeito. Então tá aí. Obrigado, Elton. Até mais. Vamos ver se a galinhada tá boa. Vai lá, que senão vai queimar. Apresentado o nosso cozinheiro oficial da rádio é o Elton, minha gente. O cara é bom demais nas panelas. A gente confia tudo nele. É. Próximo ele vai fazer um churrasco, né, Elton? Ele mete umas costelas ali que eu vou te dizer. Elton Rabuschi é o nosso cozinheiro oficial. Quem acertou, parabéns. Quem não acertou, obrigado. Vamos anunciar quem leva o prêmio da manhã rapidinho aqui.
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0: Levando vale compras da Lojas Mavaste. Final do telefone 6321. Parabéns. Vai pra ela. Lisiane Luiza Becker Schonar. Parabéns, Lisiane. Você acaba de faturar o nosso prêmio da manhã. Valeu, gente boa. Obrigado pela tua audiência, pela tua companhia. Estarei de volta amanhã às 8 horas. Hoje no Bandas da Arauto, nas férias do Oeste, Matheus de Freitas. E ele tá chegando agora também com o Informativo Arauto. Valeu, gente. Boa semana.

0: 11:31, Arauto.
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4: 11:35, temperatura na média dos 8 graus na região de Venâncio Aires. Está no ar mais uma edição do Informativo Arauto. Chegando a partir de agora o essencial das informações antes do meio-dia, através das ondas da 90,5, com a apresentação de Matheus de Freitas, sob o roteiro de Bianca da Silva e a produção do Departamento de Jornalismo do Grupo Arauto de Comunicação. 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O Informativo Arauto de hoje você confere. Venâncio Aires receberá R$ 100.000 para ações de castração e identificação de animais. Prefeitura e sindicato discutem equiparação das monitoras de educação em Venâncio Aires. Prefeitura de Venâncio formaliza R$ 329.000 em recursos para 9 entidades. E o Kerb de Linha Isabel celebra 120 anos com programação no mês de julho. Essas e outras informações chegando com credibilidade a partir de agora.
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4: 11:36, Venâncio Aires receberá R$ 100.000 para ações de castração e identificação de animais. A capital do chimarrão foi habilitada em um programa do governo do estado que repassa recursos para o bem-estar animal. Os detalhes chegam na reportagem com Cássia Machado.
5: Venâncio Aires foi contemplado com repasse de R$ 100.000 do governo do estado por meio do Fundo Estadual de Proteção e Bem-Estar de Animais Domésticos. O investimento vai ser aplicado na realização de castração, identificação permanente por microchipagem e cadastramento dos animais atendidos em sistema oficial, conforme as diretrizes estabelecidas pelo governo do estado. Na manhã desta quinta-feira, a secretária de Meio Ambiente, Sustentabilidade e Bem-Estar Animal, Luana Pereira, esteve em Porto Alegre acompanhando o ato de assinatura do repasse do Fundo Estadual de Proteção e Bem-Estar de Animais Domésticos. Também participou da solenidade a vereadora do PDT e defensora da causa animal, Alessandra. Durante o evento, além do anúncio dos municípios contemplados, foi realizado o lançamento da delegacia online Amiga dos Animais, ferramenta que busca facilitar o registro de denúncias de maus tratos e crimes contra animais. De acordo com a secretária Luana Pereira, o recurso representa um importante avanço para as políticas públicas de proteção animal no município. Segundo ela, esse investimento vai permitir ampliar o número de castrações e fortalecer o programa de bem-estar animal desenvolvido em Venâncio Aires. Ela destaca que, além do controle populacional de cães e gatos, a microchipagem garante mais segurança e identificação dos animais, promovendo a guarda responsável e contribuindo para a redução do abandono. O município atendeu a todos os critérios previstos no edital de habilitação, incluindo a apresentação da documentação exigida e do termo de adesão, além da aprovação da conferência realizada pela Secretaria Estadual do Meio Ambiente e Infraestrutura. O recurso vai ser destinado ao Fundo Municipal de Proteção e Bem-Estar Animal para ampliar as ações voltadas à causa animal no município, que foi enquadrado na faixa populacional 3 do programa estadual. Ao todo, o governo do estado autorizou o repasse de mais de 8 milhões de reais para municípios gaúchos habilitados.
4: Muito obrigado, Cássia Machado, trazendo as primeiras informações dessa edição de sexta-feira, hoje dia 3 de julho de 2026. A temperatura segue na média dos 8 graus na região de Venâncio Aires, no bairro Cidade Alta, média é 9 graus. 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O estudo técnico está avaliando o impacto no orçamento da administração municipal. Carolina Almeida traz mais detalhes sobre a ação.
6: O prefeito Jarbas da Rosa realizou reunião com representantes do Sindicato dos Servidores Municipais nesta quinta-feira para tratar da proposta de equiparação das monitoras escolares aos profissionais de educação. A Lei número 15.326 de 2026 inclui a adequação na carreira e o pagamento de valores retroativos de 336 monitores de educação infantil em Venâncio Aires. Um impacto financeiro não previsto pelo município e ainda em estudo, apesar de todo o reconhecimento do papel fundamental que essas profissionais desempenham no cuidado e no processo educativo das crianças da rede municipal. Durante a reunião, foram debatidos os aspectos legais e financeiros envolvidos na possível adequação da legislação, bem como os impactos da medida para o quadro funcional do município, ainda sem números finalizados. A gestão municipal destacou a importância de construir soluções responsáveis, que garantam segurança jurídica e equilíbrio orçamentário, sem deixar de reconhecer a relevância do trabalho realizado pelas monitoras. O presidente do Sindicato dos Servidores de Venâncio Aires, Júnior Henges, destacou que havia expectativa por um posicionamento mais conclusivo, mas avaliou o encontro como positivo.
7: Não era o que a gente queria para esse momento, né? A gente queria já uma resposta já construída e como ia tudo funcionar, mas já é muito bom para esse primeiro momento. A gente aguarda então até o mês de outubro, até dia 14, por ali, para ter essa resposta e a conclusão desse estudo técnico sobre a nova lei.
6: O prefeito Jarbas da Rosa reforçou o compromisso da administração com a valorização dos profissionais da educação e o diálogo permanente com as entidades representativas.
8: Nós estamos trabalhando junto com o nosso setor de recursos humanos, e também orçamentário, Secretaria de Educação, na avaliação de todos os casos, principalmente com relação ao levantamento de um custo orçamentário da implantação dessas duas leis. É um trabalho grandioso, são centenas de funcionários que têm que ser avaliados durante todo esse período e entendemos que os monitores são importantes para a nossa educação no fortalecimento da qualidade e da valorização que eles sim devem receber.
6: A administração municipal também tratou da chamada lei do descongelamento, destacando que já está em andamento um estudo técnico detalhado para avaliar o impacto financeiro da medida nas contas públicas. Embora haja o compromisso de avançar na análise e buscar alternativas responsáveis, o executivo já adianta que não há viabilidade orçamentária para a implementação de pagamentos decorrentes dessa lei ainda no ano de 2026, reforçando a necessidade de planejamento para garantir equilíbrio fiscal e segurança jurídica em futuras decisões.
4: Muito obrigado, Carolina Almeida. Agora 17 para o meio-dia. Neste momento chegando a previsão do tempo. 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E a previsão do tempo chega agora com Rafael Cunha. Bom dia, Cunha.
9: Muito bom dia a todos que nos acompanham. A máxima hoje na região alcança os 11 graus, o dia será bastante frio, mas o tempo tende a ser seco. Amanhã a temperatura varia entre 3 e 14 graus, com um dia seco também. No domingo a nebulosidade retorna, a mínima fica em 7, um pouco mais alto por conta da nebulosidade, com máxima de 16 graus. Com as informações do tempo, Rafael Cunha.
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4: Muito obrigado, Rafael Cunha, com as informações do clima. 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Prefeitura de Venâncio Aires formaliza R$ 329 mil em recursos para nove entidades. O repasse simbólico foi realizado em reunião nesta quinta-feira. A repórter Samara Santos fala mais sobre a destinação desses valores.
10: A Prefeitura de Venâncio Aires formalizou nesta quinta-feira a assinatura dos termos de fomento de parcerias voluntárias e de um termo de patrocínio. Ao todo, foram destinados mais de R$ 329 mil para nove entidades do município por meio de recursos oriundos de emendas impositivas e patrocínio, fortalecendo ações nas áreas da cultura, do esporte, do turismo e da integração comunitária. Foram contempladas a Associação de Turismo Rural Rota do Chimarrão, a Associação Carnavalesca do Interior de Venâncio Aires, o Clube de Mães Margarida, o Clube de Mães Primavera e Grupo Dançar é Viver, o DTG Piazito da Tradição, o Coral Vozes do Chimarrão, a Associação Cultural Venâncio Encanto, a Associação Mantenedora do Clube Orquestra e a Associação Recreativa e Esportiva 25 de Julho. Durante o ato, representantes das entidades destacaram a importância dos recursos para a continuidade e a ampliação das atividades desenvolvidas junto à comunidade. O secretário de Cultura e Esportes, Sandro Crotti, destacou que o incentivo às entidades representa um investimento direto no desenvolvimento do município. Ele citou que cada recurso destinado por meio dessas parcerias retorna em benefícios para a comunidade, sendo entidades que promovem cultura, esporte, integração e mantêm vivas as tradições de Venâncio Aires.
4: Muito obrigado, Samara Santos. 13 minutos para o meio-dia. 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Derby de Linha Isabel celebra 120 anos com programação nesse mês de julho. A festa já é tradicional e acontece ao longo deste mês. Bianca da Silva traz os detalhes da programação do evento cultural.
11: Neste ano, Kerby de Linha Isabel e Linha Esperança celebra 120 anos desde a sua primeira edição e promete reunir a comunidade visitantes nos dias 11 e 12 de julho, mantendo viva uma tradição marcada pela fé, cultura e pelo espírito de confraternização. A origem da celebração está ligada à colonização da região. Linha Isabel começou a ser povoada em 1873 e Linha Esperança em 1881, quando as famílias imigrantes encontraram um cenário de muito trabalho para construir casas, abrir estradas, erguer igrejas e preparar a terra para o cultivo. Ao fim da colheita, o Kerby tornou-se um dos momentos de agradecer pelas conquistas, renovar a fé e fortalecer os laços da comunidade, explicou um dos líderes do Kerby, Eloy Lar. Os festejos iniciam no sábado, dia 11, com missa às 19 horas na capela da Comunidade Católica Santa Isabel. A celebração marca oficialmente o início da programação, que remete ao período da entre safra, quando as famílias agradecem pela colheita realizada e pedem bênçãos para o novo ciclo agrícola. Na sequência, a festa segue para o Ginásio de Esportes de Linha Isabel, onde ocorre o tradicional baile da cuca e da linguiça, a partir das 21 horas, com a animação da banda Ritmo Certo. Durante a noite, também será realizado o leilão da Kerb Flash, popularmente conhecido como Gilda. No domingo, um dos momentos mais aguardados da programação toma conta das localidades. A partir das 8 horas, às 9 turmas percorrem as comunidades visitando as famílias. À tarde, as turmas se reúnem novamente no Ginásio de Esportes de Linha Isabel para a reunião dançante, animada pelo musical Novo Encontro, seguido pela recepção oficial das turmas. A programação continua no dia 26 de julho com o tradicional Narkerby. A partir das 10 horas, ocorre a recepção dos participantes, seguida de gincanas, almoço e reunião dançante com o musical Novo Encontro. O encerramento será às 17 horas com sorteio da ação entre amigos, promovida pelas turmas organizadoras. O Kerby de Linha Isabel e Linha Esperança é uma realização da Associação Esportiva Recreativa Cultural Isabel, com apoio da Administração Municipal de Venâncio Aires. A programação completa pode ser conferida em portalarauto.com.br.
4: Muito obrigado, Bianca da Silva, e em instantes, no próximo bloco, você confere. Comentário esportivo com Luciano Almeida. Também o programa Igreja em Missão. 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
0: Começando o segundo bloco do Informativo Arauto, agora 7 minutos para o meio-dia. Nesse momento chegando o comentário esportivo com Luciano Almeida. E a Espanha também briga pelo título da Copa do Mundo. Já Portugal passou sufoco, mas acabou vencendo a Croácia e segue sonhando com o título. Vai ser tão importante para a carreira do Cristiano Ronaldo, né? Confira estes e outros destaques no comentário esportivo, chegando agora com Luciano Almeida.
2: Olá, amigos, olá, ouvintes. No penúltimo dia, com jogo pela fase 16avos de final da Copa do Mundo, a Espanha confirmou ser mesmo uma das candidatas ao título. Não é a grande favorita, mas é uma daquelas seleções que se credenciou a disputar com a França e com as outras postulantes. No jogo de ontem, venceu com absoluta naturalidade e superioridade a Áustria, um 3-0 construído sem nenhuma dificuldade, com controle, com volume de jogo e com muita segurança, sob o comando da joia Lamine Yamal, fisicamente mais inteiro e aparentemente pronto para os jogos decisivos. Esta Espanha vai enfrentar na próxima segunda-feira Portugal, que ontem fez mais um daqueles jogos que ficaram marcados na história desta Copa. Porque num confronto muito equilibrado, o time do Cristiano Ronaldo saiu perdendo para a Croácia, que era ligeiramente melhor. E quando tinha muitas dificuldades no jogo e era mais ameaçada, a seleção portuguesa teve um pênalti ao seu favor, graças à revisão do VAR, e empatou. E em seguida, o Cristiano Ronaldo, justamente o autor do gol, foi substituído, para espanto de quem imaginou que na hora decisiva seria pelo menos uma imprudência tirar de campo um jogador com este poder de definir uma partida. Mas aí, exatamente o jogador que ficou no seu lugar lá no comando do ataque português fez o gol da vitória. E no último lance da partida, o empate da Croácia foi anulado por um impedimento definido literalmente num fio de cabelo. Portugal, que não fez exatamente um grande jogo, ganha confiança, vai avançando e segue sonhando. E no último jogo do dia, já na madrugada brasileira, a Suíça foi muito superior e eliminou sem dificuldades a Argélia ao vencer por 2-0. Hoje, o dia reserva como grande destaque a Argentina contra Cabo Verde, Messi contra Vozinha. Mas o torcedor brasileiro começa a sentir mesmo a apreensão pelo confronto contra a Noruega no próximo domingo. Um jogo que inevitavelmente trará dificuldades e um adversário que requer muito respeito e toda a atenção do mundo. Fez grande campanha nas eliminatórias europeias, faz muito boa Copa até aqui, tem dois jogadores com uma capacidade muito superior, o Odegaard e o Haaland, e alguns outros coadjuvantes também qualificados. Será preciso

0: Neutralizar a construção do meio-campo e dificultar a bola alta na área brasileira. Mas do outro lado, o Brasil chega para esta fase confiante e em crescimento. Apesar dos desfalques, o Paquetá é o mais recente, tem boas alternativas e para o seu lugar o Danilo é o mais recomendável, com o Martinelli também brigando pela vaga. Será importante um trabalho consistente de proteção no meio-campo, tanto para vigiar muito de perto o construtor norueguês, quanto para impedir que a bola chegue confortável ao ralo. E será importante jogar, ser agressivo e insinuante, preocupar e incomodar a defesa da Noruega. O Brasil é melhor time, tem melhores jogadores e tem todas as condições de vencer, desde que faça o jogo de entrega, de dedicação e de competição que tem marcado a sua trajetória até aqui. Até a próxima.
1: Muito obrigado, Luciano Almeida, com o último comentário esportivo desta semana. A gente retorna na segunda-feira com mais informações, já sabendo se o Brasil se classifica para as quartas de finais da Copa do Mundo. Muito bem, agora 3 minutos para o meio-dia. Para a gente finalizar essa edição de sexta-feira, nesse momento chegando o programa Igreja em Missão.
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3: Amigos e amigas, nesta sexta-feira, início do mês de julho, quando fomos certificados de que a população do Rio Grande do Sul começa a diminuir em 8 pessoas a cada dia que passa, e quando continuamos a acompanhar de forma solidária o sofrimento do povo venezuelano que foi vítima de 2 grandes terremotos, eu, Padre Roque, tenho a missão de transmitir uma mensagem de fé e esperança aos ouvintes da Rádio Arauto. E hoje, 3 de julho, a Igreja faz memória de São Tomé. Tomé foi o apóstolo que expressou solidariedade ao Cristo na última viagem para Jerusalém, com as palavras: "Vamos também nós para morrermos com ele." Foi em resposta à sua pergunta qual o caminho para o Pai que o Senhor afirmou: "Eu sou o caminho, a verdade e a vida." O evangelho que lemos desse dia, de João 20, 24 a 29, se coloca no contexto da ressurreição de Jesus. Diz assim: Tomé, chamado Dídimo, que era um dos 12, não estava com eles quando Jesus veio. Os outros discípulos contaram-lhe depois: "Vimos o Senhor." Mas Tomé disse-lhes: "Se eu não vir a marca dos pregos em suas mãos, se eu não puser o dedo nas marcas dos pregos e não puser a mão no seu lado, não acreditarei." 8 dias depois, encontravam seus discípulos novamente reunidos em casa, e Tomé estava com eles. Estando fechadas as portas, Jesus entrou, pôs-se no meio deles e disse: "A paz esteja convosco." Depois disse a Tomé: "Põe o teu dedo aqui e olha as minhas mãos. Estende a tua mão e coloca-a no meu lado, e não sejas incrédulo, mas fiel." Tomé respondeu: "Meu Senhor e meu Deus." Jesus lhe disse: "Acreditaste porque me viste. Bem-aventurados os que creram sem terem visto." Até aqui o evangelho. Tomé é organizado e calculista, daqueles que não compram sem ver ou apalpar o produto. Fez parte do grupo dos 12 apóstolos e foi aprendendo de Jesus adaptar-se às circunstâncias conforme as necessidades do povo que o cercava. Tomé leva a fama de incrédulo, talvez por sua forte tendência a verificar a realidade. Entretanto, é ele quem, diante da evidência do Cristo ressuscitado, expressa uma das grandes profissões de fé que continua ecoando até hoje nos lábios dos que creem: "Meu Senhor e meu Deus." Oremos. Ó Jesus, meu Senhor e meu Deus, desafias teu apóstolo Tomé e a todos nós a acreditar sem ter visto. Felizes os que não viram e acreditaram. Esta é a condição de todo cristão: crer no testemunho dos que conviveram contigo e por ti entregaram a própria vida. Amém. Que Deus a todos abençoe e tenhamos um feliz final de semana. Em nome do Pai, do Filho e do Espírito Santo. Amém.
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1: Muito bem, dessa forma concluímos mais uma edição do Informativo Arauto, edição de sexta-feira que chega ao fim na apresentação de Matheus de Freitas, com roteiro de Bianca da Silva, produção do Departamento de Jornalismo do Grupo Arauto de Comunicação. 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Próxima edição você confere na segunda-feira a partir das 11h30 e a seguir chegando sequência de clássicos na apresentação de Marcos Cardoso. Eu retorno a partir das 15h no programa Bandas da Arauto para substituir meu colega Marco Antônio do S, que está de repouso em casa. Muito obrigado pela sua audiência nesta sexta-feira, pela sua audiência ao longo desta semana. Tenha um ótimo final de semana, uma ótima tarde e até daqui a pouco.
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1: Meio-dia, 2 minutos, Arauto.
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coisa boa. Olha só, sexta-feira chegou, minha gente. Ótima tarde pra você. Tá juntinho com a gente aqui na 90,5. Pois bem, sequência de clássicos começando até uma hora da tarde com muita música boa pra te curtir essa sexta-feira maravilhosa. 12:07. E aí depois daquela semaninha, né? Ah, aquela semana... vamos dizer assim, ranzinza, né? Com aquele tempo molhado, aquela chuva que não passava. Mas aí, a sexta-feira veio pra brilhar, né? Céu azul lá fora, tá bonitaço. Realmente tem um vento, né? Tá frio, 8 graus a média da temperatura. Mas tá bonito, um dia bonitaço, né? Dia de céu azul. E aí, as coisas boas acontecem da melhor maneira, né? Então, fé no passo e acreditando aí que... com a dedicação, aquele sorriso no rosto, para aproveitar essa super sexta-feira, para espalhar alegria, gentileza, e aí também dia de celebrar as pequenas conquistas, né, para encerrar a semana aí com o coração cheio de gratidão. Que seja um dia leve, uma tarde leve, produtiva, abençoada, eu tenho certeza que está sendo, e repleta de boas notícias. Ótima sexta-feira para todos nós. O telefone tá liberado para te participar com a gente, 3793-3000, e a gente começa com música boa, sequência, terceira dimensão. É, casar não é comigo, né?

0: 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Você merece o Oscar para fechar esse primeiro bloco aqui do Sequência de Clássicos, sexta-feira maravilhosa. 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
0: Sucesso, reis do baile, hein? Paloma Blanca, os atuais.
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0: Região dos Vales, 9 graus.
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0: 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Fechando mais um bloco, hein? Nova geração, te chamam de anjo. Participação Flávio Dalzin, hein? Ótima sexta-feira para todos os ouvintes da Rádio Aralto. Sexta-feira especial demais, de céu azul, tá bonitaço lá fora, né? Tá realmente um dia maravilhoso. Tem aquele ventinho, né? Que não pode ficar de fora do inverno. 9 graus, o vento realmente tá gelado. Mas o dia tá tão bonito, né? Ainda mais numa sexta-feira, depois de uma semana aí chuvosa. Sexta-feira bacana demais. Quero mandar um abraço aqui pra turma que tá de aniversário, a Carmen Grefo, um abraço pra ti, Carmen, obrigado também pela mensagem. Aqui, ó, muito obrigado também de aniversário a Fernanda, e ela botou aqui, muito obrigado, com certeza a companhia de vocês com música boa deixa os nossos dias muito mais felizes. Bacana, legal demais essa mensagem. Fernanda, parabéns pra você, muitos anos de vida, e vem aí com muita saúde, mais um ciclo, né, cheio de realizações pra ti também, tá legal? E aqui também o Eliodoro, parabéns pra você, obrigado aí pela mensagem também, obrigado aí pela mensagem junto com a 90, te felicitando aí pela tua passagem de mais um ano de vida, né? Parabéns aí, obrigado pela companhia também. E vamos lá, hoje dia 3 de julho, né? 3 de julho, datas comemorativas aí, dia de São Tomé, também dia internacional sem sacos plásticos, né? Principalmente aí os oceanos, né? Rios agradecem, né? Isso é verdade. Conscientização é bom, faz bem e é importante. Gente, eu quero dizer o seguinte, pessoal aqui, a turma da Aralto tá tudo agora triste, né? Ah, comeram uma galinhada, o cozinheiro errou a receita de novo, e ainda bem, né? Como diz o Janinho, ainda bem que ele errou, porque ficou bom, né? É, e agora o pessoal tá partindo já pra sobremesa, né? Sobremesa hoje por conta da Rejane Bergman, né? É, rocambole, minha nossa senhora.
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2: 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E a gente vai para mais um bloco de sucessos aqui no Sequência de Clássicos, hein? Ótima sexta-feira para você. Daqui a pouquinho, Boa Tarde Show. 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
2: E o medley do Passarela, hein?

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Bem, vão terminando sequência de clássicos. Tá chegando aí o Boa Tarde Show e eu volto hoje à tardinha, às 7 horas da noite, pra te fazer companhia no Pão de Baile, tá legal? Um abraço, ótima tarde de sexta-feira, também um belo final de semana pra todos vocês. Valeu, gente!

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China Las Triste! É a Semana Muritua, estamos de volta para estar com você até as 3 horas da tarde aqui pelo 90,5 Arauto FM e também através do aplicativo. Alô, amigos ouvintes que por muitas vezes de muito, muito longe acompanham a nossa programação. Sejam todos bem-vindos! E a ideia é estar com você trazendo alegria nesse início de tarde desta sexta-feira. O Manomo Freida Forra, né? E só nesamo Manomo Pai, com a minha e cleansed e você, né? Vamos ir para o chute para o setor, né? Das fablent, ainda da rectoria, né? Mas que coisa boa esse solzinho que veio aí pra nossa região depois de alguns dias com instabilidade, tempo fechado, tempo de poucos amigos. Mas hoje só veio brilhar, mas tem um ventinho, né? É de das ventinhas, né? Das pinto, né? Onde é garoto, né? Eu me dou crato em São Paulo, estendo que tô weg, né? Ai, ai, ai. Tô com de hora da rec, krachahait, né? Mit so einem kalten Luft, né? Ventinho gelado, mas o sol brilhando e aí vai enxugar, né? Vai sair um pouco essa umidade que estava presente na nossa região agora essa semana. Com esse sol e esse vento, pelo menos a umidade vai embora. 3793-3000. Trai, siba, não entrai, trai, tá usando. É o nosso WhatsApp pra você participar e interagir. 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Aber moje, moje geht's. Começando nosso desfile das bandas por aqui, Banda Monique e o Rancho Grande. Na sequência já tem aquela valsa típica, Anos Dourados.

0: informação das Easter Eggs fosse Vekchipla e as fosse Varmarra, né? Medson Rancheira do Ria, Banda Frit 5 e a Rancheira do Chus. E aí a nossa temperatura média é, tá em 10 graus na nossa região, mas com certeza em muitos lugares com esse vento, a sensação térmica, ela fica abaixo aí dos 10 graus, né? E tudo ajuda daí, né? Boa tarde, garoto! Pede música dos atuais pra turma da obra em Cerro Alegre. Sextou na melhor das rádios, é o Marcelo, Marcos e Eduardo, sempre ligados. Ô, meu guri, abraço aí pra vocês, um ótimo trabalho. Turma das obras, né? Então, mandar aquele abraço especial, já que aqui é o Marcelo, Marcos e Eduardo, né? Vamos mandar pros demais amigos das obras, sempre acompanhando. E hoje, nessa sexta-feira, bonitaça, deu dia para serviço na obra, né? Raidió, que é o de Carlos Foco, Vasfa, Prates, tem escavês, mas agora tá bom, né? Tá bem tranquilo. É amigo das obras aqui também. Boa tarde, Alemãozito, Alascudo, Fábio Schwertz, Linha Santa Cruz, pedindo música do Danúbio Azul, Acordeona. Baita pedido aí para uma sexta-feira do Rio, né? Ah, né? Baita pedido aí, temos atuais agora para a turma das obras, né? Temos Danúbio Azul também. Um grande abraço aí para vocês, bom serviço. Ai, desfrada, né? Da Momalarra, né? Ui, até na mola. É, todo dia é bom, né? Todo dia é bom, a gente tem que viver um após o outro. Mas em determinados serviços, com certeza, quando a gente tá pertinho da folga, né? Sou pisciatista, ramos em pisciarua, né? Né, Tima, né? Ah, está aqui com uma chanfroa, né? O único problema da sexta-feira, eu sempre digo, né? Ela é muito perto da segunda e a segunda longe da sexta, né? Era Friday, esse matista muda, o demônio que está no vape for the Friday, né? Mas faz parte! 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
0: Na região dos vales, 10 graus.
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Banda Viva Alegre para iniciar nosso bloco por aqui. E lembrando que lá na plataforma de sorteios estaremos sorteando um par de tênis, ou masculino ou feminino, da Casa Lopes. Então acesse lá a plataforma de sorteio da Arauto, clique no banner e se inscreva, né? Finalzinho do programa, vamos estar sorteando um par de tênis, ou masculino ou feminino, aí, para deixar os seus pés quentinhos com a Casa Lopes.

0: 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E agora chegando aquele momento especial, a turma que tá tomando seu chimarrão e adicionou Medison Cuda Crina, Xiaomi e Aptranha, né? Que capricho, hein? Chegando na Sara do Mate, destacando sempre uma música da cultura gaúcha. 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
0: Grupo Rodeio de Tranco e Vaneira. Esse é o Eutor. Não consegui achar tua música. Tô devendo, meu amigo Paitinha, tô devendo uma música pra ele, né? Mas vou tentar procurar aqui a autoria dessa música, tá certo? Grande abraço!

0: muito alegria, informação na Sara do Mate, Grupo Rodeio de Tranco e Vanera. E antes eu falei do chimarrão por aqui. Meu amigo Roberto aí mandou, né? Saiu agora a turma lá de Olavo Bilac, Soncrina, Xiaomi, Yamat, né? De onde é sítio? Iba, batido legal, né? Cheio de tudo. Abraço aí pra vocês e cai bem, né? Nesses dias frios. Bora tomar um chimarrão, é coisa boa demais. E chimarrão é costume, é tradição. A gente levantar de manhã, fazer um chimarrão, tem gente que toma antes do meio-dia, toma depois do meio-dia, toma de tardezinha, de noite, né? Então, às vezes se tem o hábito de estar tomando 3, 4 vezes por dia o chimarrão, e quando o serviço permite, né, tomar um chimarrão junto durante a manhã e durante a tarde, né? Coisa boa demais. Mas o bom do chimarrão mesmo é quando a gente pode compartilhá-lo e ter boas conversas, né? Vamos cantar da pai fazê-la, né? Cuda chimarrão tringa, non sich hinhoga, men freunde, né? Med família, tromrom, né? Tas isso das festas, fun chimarrão, fun matringa, fun tedringa, né? É estar presente aí com conversas, diálogos, isso o chimarrão hoje nos permite. E a gente tem que ter cuidado com as modernidades de hoje em dia, e certamente muitos de vocês vão concordar comigo, né? Quando vê, tá todo mundo com o celular conversando para si mesmo, né? Com pessoas distantes, e quem está do lado por muitas vezes não é mais conversado, né? Então a gente tem que prestar atenção, né? Tudo está aí ao nosso favor para auxiliar, mas ter esse cuidado também. E a hora do chimarrão, momento especial, né? Então, guarda todo mundo e vamos conversar junto, né? Vamos fazê-la, vamos selva pelíado, né? Vamos fazê-la, né? É preciso, com certeza. Esse é o nosso chimarrão, tradição aí, que passa de geração por geração, mas que tem por um intuito principal de aproximar as pessoas, né? Isso faz e faz muito bem. Boa tarde, Lemonzito, né? Escuta, queria ouvir uma dos hermanos, a Lígia Sen, lá do Aviação, também participando e interagindo aqui pedindo música. 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Clique no banner e participe, e boa sorte!
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0: 19 pras duas, Arauto.
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2: Na região dos Vales, 10 graus.
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Acordar Solamar e o Shop Fest. Essa vai especial a todos os amigos na escuta, né? Da antiga banda Solamar. Aquele abraço.

0: a informação, os Reis do Baile nessa regravação, né, dos anos 80, lindo por demais, muitas músicas que muita gente canta junto, é sucesso, é aqui na Arauto, e essa foi a nossa primeira hora, né? Daqui a pouquinho tem muito mais música pra você. Pontualmente 2 horas.
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10:04, temperatura em Venâncio Aires e região em 10 graus. Direto do Portal Arauto, os destaques em notícias. Prefeitura e sindicato debatem equiparação das monitoras em Venâncio Aires. A administração municipal iniciou estudos para avaliar os impactos da lei que prevê equiparação das monitoras aos profissionais da educação. Um grupo de trabalho vai analisar os efeitos financeiros e jurídicos, com nova reunião prevista para outubro. Cabo Verde iguala feito histórico de Brasil e Portugal na Copa do Mundo. Pela primeira vez desde a criação do Mundial, três países que têm o português como língua oficial avançaram para a fase de mata-mata. Esta é a primeira participação cabo-verdiana em Copa do Mundo. E a campanha já é a maior da história do futebol do país. Projeto Bergamoteando movimenta turismo rural em Venâncio Aires neste domingo. A Chácara Coutinho, em Vila Palanque, recebe visitantes com café, almoço, colheita de bergamotas direto do pomar e experiências ligadas à erva mate. A programação também inclui produtos da agricultura familiar. A participação pode ser agendada previamente pelo WhatsApp, área 51 996 20 13 16. Repetindo, 996 20 13 16. 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

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Banda Tropical. E essa aqui é pra sexta-feira, né? Especial, hein? Essa de Catovo Volga do Rio. Mano. Daqui a pouquinho já temos agenda por aqui, agenda Arauto, pra você se programar pro final de semana.

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1: Vamos se agendar para este final de semana, convidar os amigos, família, e a gente se encontra por aí, porque tá chegando a Agenda Arauto no oferecimento de Cobema, bebidas multimarcas para festas, eventos e confraternizações em geral. 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Iniciando então no sábado, terceira idade em festa, baile do grupo Alles Gut, ginásio Leopoldo Klepper de Teutônia, animação do musical JD, recepção dos grupos com Marcelo Frei. Também no sábado, sabadão Clube Star Show, início às 14 horas, animação da banda da casa, ingressos ao valor de R$10, ambiente climatizado e sorteio de brindes. Também no sábado, jantar baile no Gaúcho, linha Sapé, jantar com buffet e churrasco servido nas mesas, cartões antecipados ao valor de R$40, animação musical Novo Encontro, magia musical, sétimo sentido e som impacto, só para o baile, ingressos R$20. Bailão do Luizão, ginásio de Santa Emília, também no sábado, início às 21 horas, grupo presença São Francisco e DJ Maurinho, ingressos antecipados ao valor de R$25. E no domingo, festa do colono, Sociedade São Rafael de Cruzeiro do Sul. Início pela manhã com chimareada, missa e futebol. 11:45 almoço com churrasco ao valor de R$50. 1:30, banda Barões. E às 15 horas, 3 horas da tarde, super banda Chopão. Cobertura Arauto FM com flashes ao vivo. Essa é a nossa agenda então, e a gente se encontra por aí.
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1: Sucesso da banda Magia, Miss

0: das war mochendo aí, galera. Que é o um anostique do Rio, né? Nem sempre a gente toca tango aqui. E aproveitando aqui o pedido, né, da musical Osbard, vou mandar um abraço aqui. Boa tarde, Alemãozito. Seu Normélio de Lima, lá do bairro Aviação. Toca uma música aí dos Bard e vai pra todo mundo na escuta, especialmente pra esposa, né? A Cilda Goretti Silva, que está de aniversário hoje. Dedicada aí, música dos Bard, música diferenciada pro aniversário, então, da Cilda Goretti, né? Que, da Silva, né? Que está de aniversário. Parabéns, saúde, felicidade e que essa data se repita por muitos e muitos anos. Grande abraço. Abraço ao seu Normélio de Lima, então, na companhia. Tudo de bom aí pra vocês. Um ótimo final de semana. Boa tarde, hoje dele conserva. Queremos a música dos meninos do Astral, daqui a pouquinho chegando. Música dos meninos, a Marli e o Loessi, aí na companhia, ele sendo in Marra Cremble do Rio, né? Olha só que capricha, hã? As Toyotas estiver, tá só Alva Cleisa, Valgaption, né? Xenzo, Xenon Árvore de Freunde do Rio, Fosão Freida, Miderkel. Boa tarde, Alemãozito. Quero te pedir uma música, Salve a Terceira Idade, e oferecer a todos que estão na escuta do programa. Sou a Marlene Ferreira, estou na escuta. Ô, dona Marlene, abraço pra ti, tudo de bom. Alas Cunas, daqui a pouquinho vem chegando música especial, então, aí pra Terceira Idade, aí que sempre está na sintonia, na companhia. Abraço, Marlene. Boa tarde, hoje o fazendeiro, né? Fernando de São Rafael está de aniversário. Primos Dresch estão lhe homenageando. Mas olha só, seu Fernando, então, fazendeiro lá de São Rafael. Heidkists, né? Heidkists, olha só. Ich herra, schon wieder so marraduz, so picola, né? Ai, ai, ai, so ein schönes Stück Fleisch, hein? Schöne Gabriel, parabéns, saúde, felicidade aí dos primos Dresch aí também, homenageando aí o Fernando. Duas e 24, Arauto.
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Salve a terceira idade. Na sequência tem Meninos do Astral na pedida. 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Vamos ver quem vai estar levando hoje, hein? Finalzinho do programa estarei sorteando.

0: alegria e informação é os guri, grupo os guri, Custa Elite, Xena Valsa, Xena Deutsche Valsa, Despila do Rio, é no nosso Boa Tarde Show. Vou mandar um abraço especial também à turma lá de São Rafael, Cruzeiro do Sul, domingo estaremos por lá, domingo à tarde, né? Domingo de manhã, Marcelo Frei vai estar por lá fazendo flashes ao vivo de lá também, da festa, e domingo de tarde também vamos estar lá acompanhando o início da apresentação aí da Super Banda Chopão. Abraço aos nossos amigos de São Rafael, Cruzeiro do Sul, de Sonda, Tasque Molchenga. Abraço nossos amigos também, Alceu e Acledi. Ah, de Hot Me Hack, tudo aí, antes foi de Lloyd, foi de Arauto, Lloyd, Torres, um saco cabrão. Não sei, o penúquia da Trin Hot, ora vas, né? A sua pega moda, xuxo. Oi, foi alas, até mano, popra, do... Oi. E vas meito trinze, né? Às vezes é uma surpresa do Oh, seu Alceu, dona Cledi, nossos grandes amigos lá de Centro Lenha Brasil, fazendo visita aqui no Arauto. Daqui a pouquinho tem sorteio, gente. É, ainda dá tempo, ainda dá tempo. Finalzinho do programa.
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0: Minuto, alegria e informação. É o Barquinho Azul, regravação do JM com participação da voz original, né? Que é do Cleiton Borges, esse grande sucesso que com certeza atravessa gerações. E é nesse clima que a gente vai chegando ao final de mais uma edição do Boa Tarde Show, chegando ao final de mais uma semana, agradecendo a companhia, agradecendo a audiência de cada um de vocês. Herzlich Danke, Freunde! Antes de ir embora, alguém vai se dar bem porque temos prêmio por aqui.
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0: muito feliz. É, vamos ver quem vai estar levando um par de tênis masculino ou feminino. Pode escolher lá na Casa Lopes. É hoje. Aqui, vamos lá, o nosso sorteador aqui na plataforma digital. E ainda dá tempo para você participar de outras promoções, né? Tá recheado de promoções lá na Arauto. Vai lá, aplicativo, né? Então participe você também. E por aqui, final do telefone 9529. 9529, vamos ver quem está levando. Ítalo Nestor Possel Eigler. Ítalo Nestor Possel Eigler é o nosso contemplado de hoje, então parabéns, Ítalo Nestor. E aos demais que participaram, obrigado aí. E tem muito mais pra você, tem muito mais sorteios aqui na Arauto durante a programação. Fique ligadinho. Valeu, gente. Estarei de volta amanhã de tarde. É, amanhã de tarde. Marcelo Fry vai estar em Teutônia. E eu vou estar aqui, então, substituindo Marcelo Fry amanhã de tarde. Nos encontramos aqui na 90,5 Arauto. Valeu, gente. Tchau, tchau.

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2: E o Bandas da Arauto começando com Banda Magia, participação do Maurício. É boca a boca, é sucesso, é aqui na Arauto, é Bandas da Arauto iniciando com tudo nessa sexta.
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2: Três e um, Arauto.
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Tá aí começando Bandas da Arauto dessa sexta-feira. Comigo, Matheus de Freitas, hoje substituindo o Fernando Fengler, que tá trabalhando aí, tá com compromissos, mas ele me deu essa missão, vou substituir ele por aqui. Eu sigo na sua companhia até as 5 horas da tarde, depois tá chegando o Janinho Moraes do Mundo Sertão. E aqui no Bandas da Arauto a gente toca o melhor do bailão, o melhor da música, os lançamentos aqui da programação da 90,5. O WhatsApp tá aberto pra você mandar o teu recado, mandar mensagem no 3793-3000. Manda mensagem, manda um alô, manda um áudio aí, você que tá trabalhando, você que tá na estrada, você que tá por casa também, aproveitando, curtindo, aqui na companhia da 90,5. Se você que quiser participar das promoções, só mandar mensagem, participa pelo link da nossa plataforma de sorteio. Vamos dando início à programação, chegando Banda Magia e o Boca a Boca, participação do Maurício Lima.

0: Arauto Alegria Informação, tá aí, primeiro bloco de sucessos finalizado. Finalizado com sucesso, com bastante música boa. Você acabou de ouvir a banda Champion, Mais na Cara do que Barba. Lançamento aí da programação, teve também Sétimo Sentido, Clayton Borges e banda Magia. A gente começar muito bem esse programa de sexta-feira, hoje sexta-feira animada, essa semana que teve bastante jogo da Copa do Mundo. Ontem mesmo jogo de Portugal e Croácia, só emoção, né? Portugal virou no final, Cristiano Ronaldo ainda marcou um gol. E domingão vai ter jogo do Brasil, a gente já tá preocupado, né? A Noruega não é um inimigo tão forte assim, mas a gente sempre fica ressabiado, né, com os oponentes que são da Europa. Muito bem, a gente finaliza esse primeiro bloco e tem um recado muito especial da promoção desse mês de julho. 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E a máxima para hoje é 11 graus. 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Vamos seguindo que tá chegando muita música boa por aqui.
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2: E daqui a pouquinho tá chegando o Porto do Som. Talvez Seja Amor, participação do Sétimo Sentido.
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2: Agora 3:23, Arauto.
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2: Região dos Vales, 11 graus.

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E vamos começando muito bem mais um bloco com Cosmo Express. Tá faltando amor, participação do sétimo sentido.

0: Arauto Alegria Informação, finalizando mais um bloco de sucessos aqui do Bandas da Arauto. Agora faltando 20 minutos para as 4 horas da tarde. Você acabou de ouvir Portal New, teve também Indústria Musical, Paulinho e Fábio no Bailão e Cosmo Express nesse bloco cheio de sucessos. A temperatura vem baixando agora, uns 10, 11 graus aí na nossa região. Chegando mensagens no WhatsApp, mandar um grande abraço aí pro nosso ouvinte Ademir, lá de Santa Clara. Já mandou um abraço aqui, nosso grande ouvinte, tá sempre na escuta, sempre na companhia aqui da 90,5. Grande abraço aí, Ademir, sempre acompanhando a gente. Um grande abraço para todos os ouvintes que estão carregando a gente na companhia, na estrada, no trânsito. Você aí que tá trabalhando no trânsito, trabalhando na estrada, reduz a velocidade um pouquinho, dirige com calma. Escuta a gente, acompanha a música aqui na 90,5. Bem tranquilo, você que tá por casa, aumenta o volume do rádio. A gente vai tocando muita música boa por aqui. Agora tá chegando o bloco comercial e a gente vai seguindo depois com Porto do Som.
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0: Daqui a pouquinho chegando Porto do Sol, Talvez Seja Amor e Cheia de Charme. Mais um lançamento aqui na programação.
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0: Agora 19 minutos para as 4, Arauto.
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0: Região dos Vales, 10 graus.
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Vamos iniciando mais um bloco de sucessos aqui no Bandas da Arauto. O telefone segue aberto no 3793-3000. Pode mandar o seu abraço, manda o seu alô.

0: Arauto Alegre Informação, finalizando mais um bloco de sucessos aqui do Bandas da Arauto. Muita música boa chegando aqui na programação. Você acabou de ouvir Danúbio Azul, teve também Portal da Serra, Alma Nova e Porto do Som. A gente segue trazendo uma seleção especial de sucessos aqui na programação. Agora, pontualmente, 4 horas da tarde, finalizando a primeira hora do nosso programa, chegando com as notícias do Dia a Dia News.
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0: Pontualmente, 16 horas, temperatura em Venâncio Aires na média dos 10 graus. Direto do portal Arauto, os destaques em notícias. Mato Leitão abre cadastro para exames gratuitos de visão. A inscrição começa na segunda-feira na UBS Central e Santo Antônio para pessoas a partir de 7 anos. A ação faz parte da Semana da Saúde Visual, que vai oferecer exames oftalmológicos gratuitos em parceria com a Associação Olhar pelo Próximo. Agricultores de Vale Verde recebem cartão Terra Forte. 6 produtores receberam o benefício do programa do governo do estado, que libera até R$30 mil para investir na recuperação das propriedades. O recurso será usado em ações de conservação do solo e fortalecimento da agricultura familiar. Estrela recebe veículo adaptado para reforçar a inclusão. O município de Estrela foi contemplado pelo programa RS Sem Barreiras do governo do estado, com um veículo adaptado que será usado nas áreas da saúde e da educação. O objetivo é ampliar o transporte das pessoas com deficiência, mobilidade reduzida e também autismo. Tem as informações, destaques em notícias diretamente do portal arauto.com.br. 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Vamos seguindo agora com muita música boa, daqui a pouquinho chegando Rainha Musical.
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0: Do luxo pro lixo, Rainha Musical. É bailão, meu filho, chegando daqui a pouquinho, não sai daí.
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0: Agora 4 horas, 2 minutos, Arauto.
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0: E a gente vai começando mais uma hora do nosso programa. 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

0: Muito bem, vamos iniciando o Arauto Toca Mais. Edição da tarde, agora 4 horas, chegando 6 músicas sem intervalo para tocar no seu rádio, para você aumentar o volume e escutar junto a nossa companhia. Para começar tem Rainha Musical, depois San Francisco, Rogério Magrão e banda Os Atuais, Destaque Nacional e Rodado 15. E a gente vai começando muito bem o Arauto Toca Mais, edição da tarde desta sexta-feira.
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0: Arauto Alegria Informação, e assim a gente finaliza a edição do Toca Mais dessa tarde de sexta-feira, essa sexta-feira fria, com o Rodado 15, A Vida é uma Festa, a sexta música. Música 5, a gente teve destaque nacional, Tentativas de Apaixonar. Música 4, Os Atuais Mississippi. Música 3, Rogério Magrão e banda O Coração Pirou. A música 2, San Francisco, A Culpa é Sua. E a gente iniciou lá com Rainha Musical, do Luxo pro Lixo. Muito bem, bastante música boa nesta edição do Toca Mais, edição de sexta-feira, e ainda tem a edição da noite. Tá certo então, muito obrigado. A gente vai seguindo agora com a programação. Chegando agora o bloco comercial, e daqui a pouquinho tem Mercosul colado em suas mãos.
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0: poema. Daqui a pouquinho chegando banda Mercosul, não sai daí.
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0: Agora 4 horas 25 minutos, Arauto.
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0: Região dos Vales, 10 graus.

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E vamos começando mais um bloco de sucessos no Bom de Baile. Bom de Baile não, é Bandas da Arauto Produção.

0: Arauto Alegria Informação, finalizando mais um bloco de sucessos aqui no Bandas da Arauto desse sabadão. Sabadão não, sexta-feira. Sexta-feira, vamos com calma que o final de semana ainda não começou. É. Muito bem, você acabou de ouvir Musical RC, quero que vá tudo pro inferno. Não, aí não, pro inferno não. Meu Deus, pessoal. Vamos com calma, sexta-feira ainda, 4 horas da tarde, vamos com calma. Teve também nesse bloco, viu, Seu Pause, Banda Sentinela e Mercosul. Tá aí a seleção variada de sucessos que toca aqui no Bandas da Arauto. É a programação da Arauto FM 90,5. É músicas selecionadas a dedo, tá? Todas as músicas aqui, o Elton Rabutsky seleciona a dedo pra gente tocar. E Deus o livre se mexer na programação. Não pode, tá? É a música que ele escolher. Deus o livre. Muito bem. Temperatura na região segue na média dos 10 graus nessa sexta-feira fria, mas tá um tempo bom, né? Bastante sol aí por aí. Um dia bonito, dá pra aproveitar. Eu prefiro o dia assim, tá frio, mas pelo menos tem sol, né? Melhor assim do que aquele dia frio e úmido. Aquela chuva ruim, não dá pra fazer nada na rua. Muito bem, a gente vai seguindo por aqui agora com o bloco comercial. Daqui a pouquinho chegando Brilhação e no último bloco, daqui a pouquinho eu faço também o sorteio. O sorteio aí da nossa plataforma de sorteios da Gelimp. Tá certo então? Muito obrigado. A gente vai seguindo agora com Brilhação chegando daqui a pouquinho.
1: 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Chegando. Depois do intervalo. Eu não faço de...
0: Tá chegando Brilhação e o Louco Apaixonado. Eu saio na porrada. Não sai.

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Só pra corrigir, eu falei antes, 16 para o meio-dia, 16 para 5 horas da tarde, tá bom? A gente vai começando mais um bloco, chegando agora Brilhação e o Louco Apaixonado, pra gente finalizar essa edição de sexta-feira do Bandas da Arauto.

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0: Arauto Alegria Informação, finalizando mais um bloco de sucessos. E agora a gente chega no fim do nosso programa Bandas da Arauto desta sexta-feira. Sexta-feira de sol, bastante frio aqui em Venâncio Aires, bastante sol, um dia bonito, e a gente vai finalizando assim com Banda Modelo e a Garota Nacional. Teve também Banda Ativa, Passarela, Brilha Som nesse bloco. Meu amigo aqui mandou pra tocar a bandinha, mas eu vou ficar devendo, tá? Vou ficar devendo a bandinha dos atuais, porque eu já tô em cima do laço e o Janinho já tá aparecendo aqui, já tá bem brabo comigo. É pra eu terminar o programa logo, né, Janinho? E agora a gente vai fazer o sorteio aqui do Vale Compras da Gelimp. Tem sorteio aqui na Arauto.
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0: 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E agora a gente vai conhecer quem ganhou o Vale Compras de R$70 da Gelimp, produtos de limpeza. Vamos conhecer quem é a ganhadora, telefone final 73. Final 8173, 8173, é uma mulher, Venâncio Aires, 37 anos. Quem será que é? Vamos ver aqui, vamos ver. Ana Paula Schmidt. Aí, parabéns, ganhou. Ganhou Vale Compras da Gelimp, parabéns, parabéns. Muito bem, a gente vai seguindo agora. Vou dando seguimento. Passando o bastão aqui pro Janinho Moraes, que vai apresentar o Mundo Sertão. Muito obrigado para os ouvintes que escutaram aí, que na programação, que ficaram na companhia aqui da Arauto FM comigo. Eu retorno amanhã a partir das 5 horas da tarde no Bom de Baile do sábado, e segunda a sexta-feira, 11h30 ao meio-dia, no Informativo Arauto. Muito obrigado pela tua companhia, muito obrigado a todos os ouvintes. Vou ficando por aqui, tchauzinho.
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0: E daqui a pouquinho tá chegando Jorge Mateus, Propaganda.
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0: Agora 5 horas, 2 minutos, Arauto.
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10: 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Vamos lá, porque já é sexta-feira. Sexta-feira, sua linda. Chegando mais um Mundo Sertão por aqui. A gente começa e começa muito bem. 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

Vamos lá, Mundo Sertão, começando na tarde linda, ensolarada, de céu azul, de sol brilhando, mas tá frio, gente, ventinho soprando as orelhas, orelha gelada, nariz vermelho, aquele frio que deixa até o dedão do pé gelado, né? Meu Deus do céu. Mas o tempo tá seco, tá firme. Isso é bom demais da conta. 10 graus, essa é a média de temperatura. 10 graus. Ah, Janine, nem tá tão frio, 10 graus. Mas eu tô velho já. Então eu tô sentindo frio. Pronto. Pronto, eu tô sentindo frio. Se tu não tá com frio, o problema é seu. Ah, Janine, mas nós estamos aqui perto do fogão a lenha. Nós estamos no sol. Pessoal que tá na lida, eu sei. Pessoal que tá na lavoura. Pessoal que tá fazendo algum exercício físico. Pessoal que tá aí na lida. Ah, espanto com o frio, eu tenho certeza disso. É, você tá com calor mesmo. Pessoal das obras, pedreiros, serventes, pintores, pessoal, tem gente aí que tá de manga curta trabalhando. Mas daí tá um Janine da vida aqui, só trovando fiado, com as mãos no bolso, tá frio. Vamos junto, gente boa. 37933000 é o telefone pra você mandar o seu recado, pedir a sua música, contar pra mim o que você tá aprontando nesta sexta-feira. Eu tenho presente pra você, eu tenho aqui um cartão de janta para o gaúcho de linha Sapé. Aproveite, quer ganhar? Então faz o seguinte, ó, vai lá na plataforma de sorteios, clica no banner, participa e boa sorte, beleza? Aumenta o volume aí, senhoras e senhores, bota um sorriso.

0: Para auto alegria e informação, Pérola Negra, o grande dia. Para fechar e fechar muito bem esse primeiro bloco do Mundo Sertão da sexta-feira. Sexta-feira gelada, friozinho, nossa senhora, a temperatura vai cair ainda mais durante a noite, o amanhecer vai ser gelado. Aposto que vai ter um palmo e meio de geada, mas Deus do céu. Meu Deus do céu. Quem tá na companhia, tá mandando mensagens pra gente, mensagem de áudio por aqui, é o Júnior. E aí, meu garoto? Boa tarde.
1: Aqui é o Júnior, voltando de Santa Cruz.
0: Ó, dando carona pra gente.
1: Pra Venâncio.
0: Show de música.
1: Uma música dos atuais, Mississippi.
0: Ah, boa. Um abraço, Júnior, bom trajeto aí, obrigado pela carona, Mississippi. Ela tocou há pouco dentro da programação, mas logo a gente consegue encaixar aqui pra atender o teu recado aí, tá bom, meu garoto? Obrigado pela carona. Você também vai participando, 37933000, conta pra mim o que que você tá aprontando aí. Jantar, baile, o gaúcho de linha sapé, pra você fazer a festa, adquirir os seus ingressos. Ó, pode ir. Tem cartões antecipados, apenas R$40 com a diretoria, hein? Então já aproveita o seu. Outra dica é pra você participar lá na plataforma, porque eu tenho um cartão de janta aqui, o sorteio vai ser no finalzinho do Mundo Sertão de hoje, tá certo? Vai participando, vai interagindo com a gente, já já tem mais sucesso pintando por aqui e o Gustavo Lima tá chegando.
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0: Cinco e 23, Arauto.
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0: Vamos lá, porque tem dicas importantes pra você. 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
1: 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Pato Leitão abre cadastro para exames gratuitos de visão. A inscrição começa na segunda-feira nas UBS Central e Santo Antônio para pessoas a partir dos 7 anos. A ação faz parte da Semana da Saúde Visual e vai oferecer exames oftalmológicos gratuitos em parceria com associações ou a associação Olhar pelo Próximo. É a notícia boa da Arauto para você sintonizado com a gente, mais sucesso pintando.

0: Arauto Alegria Informação, tá aí o Portal News Cigana. Sucesso pra você curtir aqui na programação da 90,5. Meu amigo Rogério, a turma de Passo do Sobrado sintonizado com a gente. O Rogério e a família ligadinho, mandando um abraço. Um ótimo final de semana pra vocês também aí, gente. Tudo de bom, viu? Friozinho na capital do Búfalo, meu Deus do céu. E ele tá participando dos sorteios aí da promoção Julho da Casa Mais Quente, toda sexta-feira, dois aquecedores presentes dos nossos amigos aí da Comercial Weber, com lojas em Passo do Sobrado e também Vale Verde. Janinho, toda sexta-feira, dois aquecedores, hoje é sexta, calma, porque a gente vai ter o sorteio, são quatro sorteios, tá? Então o primeiro sorteio vai ser no dia 10, na próxima sexta. Então você vai participando. Vamos ter dois aquecedores sorteados no dia 10, dia 17, 24 e 31. Este mês de julho vai ser um pouquinho mais comprido. Vamos ter cinco semanas. Nossa, que barbaridade. Abraço, Rogério. Abraço para toda a família. Obrigado pela companhia. Gente, boa demais da conta.
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0: Tem um cartão aí pro gaúcho de linha Sapé. Do jeito que você sempre quis, a gente segue com mais sucesso e moda boa.
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0: Vamos lá, meu povo. Bom final de tarde gelado pra todos nós.

0: Arauto, alegria e informação, fechando esse primeiro bloco. Os filhos do Rio Grande, Vaneirão, alegria do povo. Mandar um abraço pro nosso amigo Adão Pocai, ele nos visitou hoje, ele que é de Santa Emília, passou por aqui, conversou um pouquinho com a gente. Um abraço, Adão, é ouvinte da rádio desde as 5 da manhã, sempre, sempre sintonizado com a gente. Obrigado pela companhia de sempre, viu?
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0: Panda, eu te seguro. Na minha opinião, um dos shows da October esse ano, hein?
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18 horas e 4 minutos, 8 graus é a média de temperatura neste momento na região. 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Artesãos Venâncio Airenses já podem se inscrever para expor na Turisvales 2026. Essa é a proposta do segundo Salão Gaúcho do Artesanato, que está com inscrições abertas até o dia 20 de julho. A oportunidade é destinada aos artesãos de todo o estado e integra a programação do Turisvale, o Salão de Turismo dos Vales, que acontece nos dias 6 e 7 de agosto no Parque do Chimarrão, em Venâncio. A SEMP confirma as datas dos shows da 41ª Oktoberfest. As apresentações estão programadas para os dias 9, 10, 11, 16, 17, 21, 23 e 24 de outubro, distribuídas ao longo da programação da maior festa alemã do estado. A expectativa é de que a programação completa seja revelada na próxima terça-feira. Sicredi disponibiliza 72 bilhões de reais no plano Safra 2026-2027. O valor representa um aumento de 4,4% em relação ao ciclo anterior, no qual foram concedidos 69 bilhões a mais em mais de 320 mil operações. Com uma carteira de crédito agro que totaliza 121 bilhões de reais em saldo, o Sicredi se mantém como a instituição financeira privada que mais concede crédito rural no país. 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Vamos juntos. Bom início de noite para você. Obrigado pela companhia. 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

0: Arauto, alegria e informação, destaque nacional e o baque pesado. Bom, vamos lá. Eu vou reforçar para você que está sintonizado com a gente o sorteio de hoje no finalzinho do programa. A gente tem presente para você lá na nossa plataforma. Tem muitos presentes, né? 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Então serão dois ouvintes da Arauto que vão se dar bem e ganhar presentes. 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Eu tenho também aqui um cartão de janta para o jantar Baile Gaúcho de linha Sapé. Jantar com buffet, churrasco servido nas mesas. Os cartões estão antecipados a R$40. A animação é do Novo Encontro, Magia, Sétimo Sentido, Som Impacto. Ingresso somente para o baile é de R$20, tá certo, gente? O pessoal tá mandando mensagem também para saber sobre a festa do colono da Sociedade São Rafael de Cruzeiro do Sul. A animação da banda Barões a partir das 13h30 e a partir das 15 horas, Super Banda Chopão. Beleza? Seguimos por aqui, 37933000 é o telefone para você participar e aproveita enquanto a gente vai pro nosso show do intervalo, porque daqui a pouquinho vai ter sorteio. Então você aproveita agora, pega o seu celular aí, manda sua mensagem, participa com a gente. Combinado? Já já tem Artibiz abrindo mais um bloco.
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0: tem. Loucura de amor.

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2: Na região dos Vales, 8 graus.

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Do jeito que você sempre quis, a gente segue com mais sucesso e música boa por aqui. Daqui a pouquinho tem os sorteios, a reta final do nosso Mundo Sertão. Comecinho de noite, friozinho, temperatura caindo. Bom descanso pra você que já tá aí no conforto da sua casa. A turma que tá no trânsito, obrigado pela carona. Você que tá trabalhando, vamos juntos. Arte Biz abrindo mais um bloco, já tem a previsão do tempo.

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2: 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Rafael Cunha, e a previsão do tempo pro final de semana que tá chegando, Rafael, boa noite.
3: Muito boa noite a todos que nos acompanham. Amanhã o tempo seco e frio se mantém na região. A mínima fica em 3, com máxima de 14 graus. Hoje eu já vim anunciando durante a semana, hoje a máxima não ultrapassou os 11 graus na região, o dia foi bastante frio e no domingo a tendência é para o retorno da nebulosidade, o que faz com que a temperatura suba um pouco, principalmente a mínima. A mínima fica em 7, com máxima de 16 graus no domingo. Com as informações do tempo, Rafael Cunha.
2: Aí o frio segue no final de semana, então. Valeu, Rafael. Obrigado pelas informações.

0: Arauto Alegre Informação, tchê, garotos criados tipo bicho, mas que tá? Assim a gente já vai se encaminhando para a reta final do Mundo Sertão desta sexta-feira. O pessoal tá pedindo a Argentina louca. A Argentina em campo daqui a pouco, homem. Daqui a pouco tem o Lionel Messi. Um abraço para os amigos e obrigado pela companhia. Grande Márcio, sintonizado com a gente. Valeu demais pela companhia. Um ótimo final de semana para você que tá sintonizado com a gente em cada cantinho da região aí. Levando o som da 90,5 para todos os cantos. Seja você que tá no trânsito, você que tá em casa, já no conforto da sua casa, descansando, preparando aquela janta especial ou tomando o seu chimarrão. E pro pessoal que tá trabalhando. As turmas aí nos bares, restaurantes, turma da segurança, pessoal da saúde, os motoras, né? Os profissionais do volante, aí alô meus amigos motoristas, a turma dos aplicativos, o pessoal, os taxistas e claro, você aí, caminhoneiro, você que tá no busão, tá passando as rodovias, rodovia ou as ruas aí da região e tá dando carona pra gente, nosso muito obrigado. A gente segue já já as saideiras, o último bloco e eu vou reforçar pra você que eu tenho aqui um presente especial, um cartão de janta para o gaúcho de linha Sapé. E para você que tá afim de garantir já o seu, pode comprar, adquirir aí o seu cartão de janta por apenas R$40 com a diretoria, beleza, gente? Se você quer tentar a sorte, vai lá na plataforma que ainda dá tempo, que daqui a pouquinho nós vamos descobrir quem vai se dar bem.
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0: Já tem. Deixa o Teló abrindo o bloco da saideira de hoje.
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0: 22 minutos para 7, Arauto.
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0: Do jeito que você sempre quis, reta final, saideiras de hoje do Mundo Sertão. É sexta-feira, temperatura baixando, friozinho lá fora. Mas a gente aquece você com música boa, com informações e, claro, com presentes. Então vai lá participando. Sorteio daqui a pouquinho.
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0: Michel Teló.
2: Toca Raul, vai.

0: Arauto, alegria, informação, grupo Safira, minha guitarra, fechando a trilha sonora, tá na hora de liberar presentes por aqui, né?
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0: É um cartão de janta pro gaúcho de linha Sapé e eu lembro você mais uma vez que os cartões antecipados estão por apenas R$40 com a diretoria, tá certo? Quem não vai precisar adquirir o seu cartão porque vai ganhar um hoje aqui da Arauto é você. Final do telefone 5147. Quem se deu bem hoje foi você, Leonardo Carlos Justen. Parabéns, Leonardo, se deu bem, meu amigo. Mas, pra fechar a semana com chave de ouro ganhando presentes aqui na Arauto, bom demais da conta, né? Fechou todas, então, Marcos Cardoso tá chegando pra conduzir o bom de baile desta sexta-feira. Agradecendo demais a companhia dos amigos que estão sintonizados, um ótimo final de semana. Amanhã às 11 eu estarei de volta por aqui para comandar as bandas da Arauto edição de sábado como de costume, certo, senhoras e senhores? Uma excelente noite de sexta, um bom final de semana, muito obrigado pela companhia, fiquem todos com Deus e na sequência Mundo Sertão, aliás, Mundo Sertão volta na segunda, na sequência o Marcos Cardoso com o Bom de Baile. Valeu, gente, bom fim de semana mais uma

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3: Abrindo os trabalhos do Bom de Baile de hoje, tem o Passarela, Se Ainda Existe Amor.
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3: Um minuto pra sete, Arauto.
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Como é que vocês estão, hein? Tão bem? Já estão aí em roda do fogão a lenha? Porque tá precisando, né? Que sexta-feira maravilhosa. Muito boa noite pra você. Pois bem, agora eu estou na tua companhia e depois do Janinho Moraes, né? Do Mundo Sertão. Eu, Marcos Cardoso, tô chegando com o Bom de Baile e eu quero desde já liberar o telefone pra você participar com a gente. É em 37933000, tu vai mandar a tua mensagem, tu vai mandar a tua foto, tu vai mandar o teu pedido musical pra essa noite de sexta-feira e a gente vai falar também sobre o final de semana, hein? O que que tu tá preparando pra esse final de semana? Se tu tá no mate, manda a foto do mate pra gente. Se tu já tá naquele gole especial aqui, aquele refrigerante de espuma, manda a foto aí também. E se tu tá naquele fogão a lenha bacana ali, de repente com aquele pinhão na chapa, manda a foto pra nós, manda aí, 37933000, depois de uma tarde, né, linda de sol, essa sexta-feira tava maravilhosa mesmo, né, tivemos uma semana aí chuvosa aí pra fechar a semana com chave de ouro, aquela sexta maravilhosa com céu azul, né, tava friozinho, tava, né, agora tá em 8 graus a temperatura, tá frio, mas a sexta-feira é especial, né, e eu quero a tua participação com a gente aqui no telefone, mandando a tua foto, mandando a tua energia positiva, porque agora tá rolando música boa e a gente vai começar assim, ó. Se ainda existe amor, Passarela, hein? Pra começar muito bem o Bom de Baile desta tua sexta-feira.

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É no ritmo da Oktoberfest. A gente termina esse primeiro bloco comercial aqui no Bom de Baile, né? O Rainha Musical fechando o primeiro bloco. Quero mandar um abraço aqui, ó, pro nosso amigo. Tá curtindo o Arauto aqui, Radinho, ó, a foto do rádio do homem, hein? Boa noite. Eu e meu companheiro, melhor, e minha companheira Arauto da aí de todos os dias. Se baixar a temperatura, a gente faz subir a adrenalina e da emoção ouvindo uma música ou uma mensagem. Show de bola, hein? Obrigado aí pela companhia. Quem tá mandando, peça, tá pedindo música também, né? É o João Enio Pereira da Silva. Tá pedindo aí, viu? Seu Pause, chove em toda São Paulo, terra da garoa. Olha aí, ó. Tá lá, mas esse garoto aí é por aí, não lembro bem o nome da música, mas é por aí, né? Oferecendo para todos os ouvintes da Arauto e os amigos de Taquari. Pode deixar aí, eu vou procurar a música aí, João. Um abraço para você. Quem também mandou aqui é a turma lá do posto. Olha aí, ó. Boa noite, roda a banda Magia para toda a turma do Gaúcho de Linha Sapé na escuta do programa. Abraço aí para a turma da Linha Sapé na companhia da Arauto. A gente vai pro intervalo e já já a gente volta com muito mais música para você. Não sai daí.

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2: Sete e vinte e dois, Arauto.
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2: Região dos Vales, 7 graus.
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2: Vamos abrir mais um bloco de sucessos e aqui na Arauto, hein? É, do jeito que você sempre quis, sim. Do jeito que você sempre quis, é o Bom de Baile te fazendo companhia, hein? Até as 9 horas da noite com muita música pra ti, chegando brilha

0: atenção, fechando mais um bloco, hein? Grupo Rodeio de Tranco e Vaneira, hein? Pra passar régua e fechar conta. Olha aí, ó, jogo da Argentina e Cabo Verde, hein? Olha a torcida pro goleiro Vozinha, hein? Que tá aí todo mundo torcendo. Mas a Argentina já tá ganhando de 1-0, né? Gol de quem? Dele, Messi, só pra, né? Mais um na carreira aí. Então, 1-0 Argentina, vamos acompanhando o resultado. E mandar um abraço aqui pra turma de Monte Alverne, o seu Lauri Bayerli. Ele tá pedindo aí Cleiton Borges, uma sola J. Lauri, vou colocar no próximo bloco aí pra ti, tá? Na sequência tá rodando a tua música, um abraço pra você, ele que tá aí tomando aquela cervejinha, aquele, eu vou dizer, refrigerante de espuma, né? E acompanhando a 90,5. Obrigado pela companhia. Agora, lá fora, 6 graus, hein? 6 graus, tá baixando a temperatura. E a sexta-feira foi maravilhosa, né? Tarde ensolarada e à noite aquele fogão a lenha pra aquecer, né? Vamos junto, intervalo comercial e a gente já volta.
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1: Região dos Vales, 6 graus.
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1: Seguimos! Esse é o Bom de Baile, a gente fazendo companhia nessa sexta-feira.

Chegamos à primeira hora do Bom de Baile, hein? É, eu quero a tua companhia. Manda teu WhatsApp aí, 37933000. Daqui a pouquinho tem o Toca Mais, com 6 músicas sem intervalo pra te curtir muito com a gente.

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0: É, o Toca Mais tá especial demais, hein? Vamos começar com Alma Latina e A Lenha Molhada. Também Chiquito e Bordoneio na segunda música com aquele sucesso, né? Aquele medley, Três Tirus. Ah, essa aqui é boa demais. Música número 3, Corpo e Alma, medley aquela dos Olhos Negros. Oi, Eu Te Amo também, participação Luísa Barbosa. Aí música número 4, Musical Encanto. E música número 5, Irmãs Galvão, No Calor dos Teus Braços, versão ao vivo, sertanejo, hein? E aí, fechando o Toca Mais de hoje, Sétimo Sentido, Se Não Está Aqui. Bora lá!

0: 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É com esta linda canção a gente fecha o Toca Mais de hoje, né? Deixa eu mandar um recado aqui pra turma de Linha Sapé, pois amanhã tem o jantar baile lá na Linha Sapé, né? Com Banda Magia e Novo Encontro. Então, convite aí pra turma, né? Quem quer ir num saboroso jantar lá na Linha Sapé, né? Linha Sapé aí, tradicional baile jantar aí com Banda Magia e Novo Encontro. É, aquela janta especial, depois a música boa pra te curtir a noite de sábado. Esse foi Toca Mais de hoje.
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0: Oh, e a gente volta com Danube Azul. Vida, delícia.
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0: Oito e 28, Arauto.
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0: Região dos Vales, 7 graus.
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3: É o Anjo Paranaense em terceira dimensão. Pra abrir o último bloco aqui.

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2: Agora 12 para as 9, Arauto.
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Vamos abrir o último bloco, hein?

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1: 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É, a gente fecha o Bom de Baile hoje com Trago em Trago, hein? Banda legal. Eu despeço de você, desejando aí uma ótima sexta-feira, uma ótima sexta-feira, restinho de sexta, né? E aí tem o final de semana abençoado. Essa sexta foi maravilhosa e eu tenho certeza que o sábado e o domingo vão ser especiais demais, tá legal? A gente se encontra na segunda a partir aí do meio-dia no Sequência de Clássicos e aí às 7 horas da noite no Bom de Baile mais uma vez, tá legal? Um abraço, ótima noite, fiquem

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5: Olá, boa noite.
6: Boa noite para você que nos acompanha em todo o país.
5: Sexta-feira, 3 de julho de 2026.
6: Vamos ao destaque do dia: educação, saúde e habitação.
5: Novos hospitais, inovação e atendimento especializado terão investimentos de mais de 465 milhões de reais.
6: Inaugurados 10 campi de institutos federais pelo Brasil.
5: Minha Casa Minha Vida entrega mais de 1.600 moradias em 6 estados.
6: Presidente Lula defende investimentos em infraestrutura social e acesso a serviços públicos essenciais.
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